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2: Valeu, valeu, valeu. Muito bom dia. Muito bom dia, São Miguel. Muito bom dia, galera. Muito bom dia toda a região. Bom dia a você de todo o meu Rio Grande do Norte, você do estado do Ceará, do estado da Paraíba, você que vai ouvindo aí o som da difusora em todo o Brasil. Muito bom dia, sejam todos bem-vindos, sejam todos bem-vinda. A partir de agora, a difusora AM de São Miguel passa a apresentar o programa Relicário de Saudade. A partir de agora, vamos até às 8 horas da manhã, tocando a boa música, música que marcaram época, música para você recordar, viver e relembrar os anos 60, 70, 80 e 90, aqui pela Zona Sonora da Difusora AM de São Miguel. Nesse domingão gostoso, hoje já é dia 13 de setembro de 2026. Muito bom dia para você que está acordando agora, para você que está aí deitado, deitada, você que já está acordado, você que está tomando café da manhã, preparando o café, muito bom dia. A galera aí acordando, ligando o rádio, bom dia aí para essa turma boa. Vamos agradecer a Deus pela vida, pela saúde, por mais um domingão. A partir de agora, tamo junto até às 8 horas. Agradecendo a Deus pela vida e pela saúde também. Vamos agradecer aqui toda a família Difusora M, pelo carinho, pelo espaço. Desejando aí aquele domingo com paz e bênção a toda a galera. Para começar aqui, nós começamos sempre com Roberto Carlos. O taxista que já está ouvindo a gente na estrada, bom dia!

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Eita, que música boa! Ao som do Rei Roberto Carlos, coisa bonita. É, essa canção é boa, né, rapaz? Das antigas do Rei Roberto Carlos, dentro do programa Relicário de Saudade, pela difusora AM de São Miguel. Olha a hora certinha, a hora certa aqui da difusora AM. Agora, pontualmente em São Miguel, 5h49. O Rei Roberto Carlos vai fazendo aqui a sua apresentação até às 6h. Depois das 6h, a gente começa a atender aqui os nossos ouvintes e fazendo aquela rodada de música duplex com vários cantores. Lembramos que a gente só toca música dos anos 60, 70, 80 e 90. Só música das antigas, né? O programa já diz, né? Relicário de Saudade é só música para recordar, viver e matar a saudade aqui na Difusora. Mas daquele bom dia para você que já está ligando o rádio agora, ouvindo já pelo aplicativo, você aí sintonizando a Difusora em toda São Miguel, nos bairros, nos sítios, a turma toda aí ouvindo o nosso programa. Bom dia para você que está aí na caminhada, você que está me ouvindo através do carro, você preparando o café da manhã, você que está deitado, deitada, bom domingo. A gente vai agradecendo aí a audiência e a sintonia. Mandar aqui um bom dia aqui para a minha irmã Vera lá no Jacó, já confirmando a audiência. Mandar aqui um bom dia aqui para minha irmã Vera, tá lá fazendo café da manhã, bom dia, bom domingo. Meu sobrinho Rayan, Radismato, o Raimundo, Mariana, tia Neta, o nosso bom dia aí para toda a família já ouvindo a gente. Abraçar aqui a minha mãe, Dona Francisca, lá no São Gonçalo, também já ouvindo o programa. Bom dia aqui para ela, tá lá fazendo café. Bom dia aqui para meus irmãos Reário, Luciano, irmã Aparecida. Bom dia aqui para meu irmão Francisco, minha cunhada lá Maria também. Mandar um bom dia aqui para o meu irmão João, minha cunhada lá também Iracema, meu sobrinho Júnior Francisco. Bom dia especial aí para toda a família já ouvindo a gente. Um bom domingo aí com paz e bênção. Toma aí da Serrinha dos Paulos, Serrinha dos Profiri. Você aí do Pau Branco 1, sítio Pau Branco 2, sítio Moura. É do São Gonçalo de Baixo, da Bananeira, do Riachão, do Formoso. A turma boa de Venha Ver. Alô, Maria de Fátima, lá em Venha Ver. Bom dia, Maria acorda cedo, né? Meu amigo Pedal dos Picolé, rapaz, aqui em São Miguel acorda cedo. Tá ouvindo a gente, bom dia aí. A turma toda aí já acordando, ligando o rádio. O nosso bom dia. 5h52. A gente vai trazer aqui mais uma rodada aqui do Roberto Carlos. Aí, na sequência, nós voltaremos para começar a atender aí os nossos ouvintes. Lembramos que o telefone já está liberado, você manda aí a sua mensagem ou o seu áudio, a gente vai atendendo com todo carinho. Chegando mais uma rodada do Roberto Carlos, todas as manhãs. Bom dia, a turma toda ouvindo o nosso programa, a gente agradece aí a audiência. 5h52, Roberto Carlos, chega e canta, essa aqui é boa.

Eita, que música boa, né? Do Rei Roberto Carlos, Meu Ciúme. Você curtindo aqui mais uma sequência boa dentro do programa Relicário de Saudade. Roberto Carlos vai fechando aqui a sua apresentação, né? A partir de agora, a gente faz aquele duplex musicais, tocando aí música de cantores variados, aquelas canções que marcaram época, aquelas músicas dos anos 60, 70, de cantores variados, aquelas canções que marcaram época, aquelas músicas dos

0: Paz e benção. Olha, mandar um bom dia aqui para meu padre Célio Vaz, um dos maiores e melhor sonoplasta do rádio AM. Bom dia, meu padre Célio Vaz. Célio Vaz tá acordado. Célio acorda cedo, tá tomando já o café, ouvindo o programa. Meu padre Tony Oliveira tá no berço, né? Tony, hoje é domingo, tá de folga aqui da Difusora também. Hoje Tony acorda lá pras 9, 10 horas, né? Tá enrolado. Eita! Abraço aí, minha comadre Geraldina, toda a família aqui da Difusora. A galera aí já ouvindo o nosso programa. Bom dia aí pra toda essa turma boa. Deixa eu mandar um bom dia aqui pra Dona Socorro da Lagoa Nova, rapaz. Dona Socorro também acorda cedo. Bom dia, Dona Socorro. Toda a família. Vamos mandar um bom dia aqui também pra Dona Francisca lá no sítio Chapada, Pereira, Ceará. Bom dia, seu José Gomes. Mandar um bom dia aqui também pra minha comadre Lúcia Lins, né? Lúcia Lins lá do sítio São Severino. Lúcia acorda cedo também, né? Tá lá fazendo café, as tapioca também, já ouvindo o programa. Lá no São Gonçalo de Baixo, meu compadre Edilson e Dona Pedrina. Edilson gosta de ouvir o programa cedo também. Acorda cedo, rapaz. Já tá por lá também fazendo café, preparando as tapioca. Bom dia aí a galera do São Gonçalo de Baixo, da Bananeira, todo mundo aí já ouvindo o programa, né? Bom dia. Lá no Agreste de Cima, seu João de Deus, Dona Leopoldina, toda a família, bom dia. Dona Zete Sérgio do São Pedro, bom dia aí. Aqui em São Miguel também, no bairro Maria Manuela, Dona Lourdes, seu Fran, bom dia. A galera toda aí já ouvindo o nosso programa. A hora certa da Difusora, agora em São Miguel, 6 horas e 3 minutos. Vamos trazendo aqui as primeiras participações aqui ao vivo. A gente vai descer a serra, vamos até a capital do Rio Grande do Norte. Francisco de Abidia hoje caiu da cama, né, rapaz? Acordou cedo, rapaz. Tá lá na Grande Natal já ouvindo o programa. Alô, Francisco de Abidia, lá na Grande Natal. Bom dia.
1: Bom dia. Bom dia, grande Augusto Filho, bom dia para todos vocês aí. Bom dia para Tom Oliveira, Célio Raio, todos vocês aí. Faz a Difusora. Augusto Filho, passa aí a música hoje de Benito de Paula, Charlie Brown, vou ficar na escuta, grande.
0: Certo.
1: Aí esse relicário de saudade vai para aos Leite Cita Sul, do Salim São Severino, ao Zeni, Zendana Escorra na Lagoa Nova, vai para Chico Barbosa, em Jaguaribe, os dois filhos dele.
0: E mais?
1: Todos que estiverem na escuta aí, grande, um bom domingo, com saúde e paz para todos. Seu Chico Barbosa e os dois filhos dele, a filha dele aqui em Natal, saúde e paz para todos. Vou ficar aqui na escuta, passa essa música de Paulo Charlie Brown Granovo.
0: Valeu, tá aí Francisco de Abidia, falando diretamente da Grande Natal, capital do Rio Grande do Norte. Francisco já acordou cedo, né, rapaz? Já tá aí ouvindo a gente, já tá participando, quer ouvir o som do Benito de Paula, música das antigas, Charlie Brown. Vamos tocar agora, um abraço aí pra todo mundo. Agora vamos para o bairro Sabino Leite, aqui em São Miguel, né? Vamos trazer a participação da minha comadre Antônia do Sabino Leite. Bom dia, Antônia.
2: Bom dia, meu amigo Agostinho Filho. Bom dia, aqui Antônia do Sabino Leite. Agostinho, podia pedir a música de
0: Rocha.
2: Amado Batista, pode ser qualquer um aí, viu? Eu ofereço a meu esposo Zé Matias, minha mãe Expedita, meu pai Zé Guilherme, meu irmão Francisco, Segurões, meu irmão Zé Renato da Tereza, a meu filho JP Pintura. Ofereço a meu esposo Zé Matias, minha mãe Expedita, meu pai Zé Guilherme.
0: Que mais?
2: A meu filho JP Pintura, minha noiva Ivaneide, meu estinete São Paulo, Ana Luiz, José Caíque. Ofereço a minha irmã Zé Renato da Tereza. Ofereço a Célio Vaz e a você. Um domingo abençoado na paz de Nossa Senhora de Bogos.
0: Valeu, obrigado, Antônia Guilherme, aí do bairro Sabino Leite. Bom dia, Antônia, o esposo dela, Caixa de Fósforo, e toda a família já ouvindo a gente, né? Valeu, Antônia. Abraço aqui para os pais de Antônia, né? Lá nos Purões, né? Tá ouvindo a gente, toda a família lá. Obrigado, a galera boa já acordando, ligando o rádio. O nosso bom dia. Antônia vai ouvir aí o som do Amado Batista, né? Vamos tocar aqui uma bem boa, viu, Antônia? Das antigas para você.

0: do Amado. Um abraço pra todo mundo aí do bairro Sabino Leite. Lá na cidade de Icó, rapaz, meu padre Maradona, ele que é comunicador da Brasil FM, né? Tá ouvindo a gente, tá participando. Alô, meu padre Maradona, da cidade de Icó, a cidade com três letras. Bom dia, Maradona.
1: Oi, alô, você. Bom dia, Augustinho Filho, amigos da Super Difusora.
0: Bom dia, Maradona.
1: E São Miguel, tá aqui nós curtindo o programa. Só abraçando essa galera de Arazê pra ninguém esquecer do Nordeste ao Sudeste. A gente se encontra 4 da madrugada, 7 de segunda a sexta. Bom dia, Sertão, na Brasil, pelo Brasil, na rede de rádio. Já são mais de 360 emissoras, graças a Deus e os amigos. Prossigam com a comunicação fácil e descontraída, Augustinho Filho, na Difusora de São Miguel. Gleidson Rubens, o Maradona, direto da Icó. E hoje, domingo, 2 da tarde, show no Maradona também por cá. Em Calca.
0: Valeu, valeu, tá aí Maradona, comandando aí o programa da Brasil FM e as rádios parceiras, né, Maradona? É, programa líder de do Maradona nas madrugadas e nos domingos também, rapaz, que coisa boa. Eita, obrigado Maradona aí pela sua participação, pela sua audiência. A rodada musical, Maradona, vai pra você aí também, toda a família, viu? Um abraço pra todo mundo aí da cidade de Icó, no Ceará. É, mandar uma boa dia aqui também pra meu padre Cabeludo, rapaz, tá me ouvindo lá na Serrinha dos Marinheiros, já confirmando a audiência. Obrigado, Cabeludo, Zé Agostinho, toda a galera aí da Serrinha dos Marinheiros, Pereira, Ceará, bom dia. Meu compadre também, rapaz, que não perde um programa, é seu Manel Bandeira. Bom dia, seu Manel, lá da Lagoa, toda a família, bom dia aí pra galera boa aí acordando, ligando o rádio, o nosso bom dia especial. 6:09, é a hora certa aqui da Difusora AM. Vamos começar aqui tocando aqui para Francis de Abidia, lá na Grande Natal. Vamos tocar para ele Benito de Paula, Charlie Brown. Depois, a gente toca aqui Amado Batista, das Antigas. Morro de Ciúme Dela. Quem pediu foi dona a minha comadre Antônia, lá do Sabino Leite. A gente volta já já com mais participação ao vivo. Bom dia, bom dia.

0: Valeu, muito bem, tá aí. Som legal, música boa, né? Canção boa aí na voz do Amado Batista. É, Morro de Ciúme Dela, música de 1998. Música boa, viu? Essa daqui foi pra minha amiga Antônia Guilherme, do bairro Sabino Leite. Obrigado, Antônia Guilherme. O esposo Caixa de Fósforo, toda a família aí, o filho da gente. Muita gente boa aí do Sabino Leite. A gente vai agradecendo aí a audiência e a sintonia. Toquei também o som das antigas aí, do Benito de Paula, Charlie Brown. Foi pra Francisco de Abdias, lá na Grande Natal. Tá ouvindo lá pelo aplicativo da Difusora. Valeu, Francisco. Domingo aí com paz e bênção aí pra toda a família, viu? Aí, galera, acordando, ligando o rádio, ouvindo pelo aplicativo Rádios Net, nessa manhã de domingão. Bom dia aí pra toda a galera. Essa rodada musical aqui também foi pra meu amigo Cabeludo, lá na Serrinha dos Marinheiros, né? Já confirmando a audiência. Obrigado, Cabeludo, aí toda a família, toda a galera boa lá. Zé Agostinho, todo mundo lá da Serrinha, né? E foi também pra meu amigo aí Maradona, lá da Rádio Brasil FM. Participou ao vivo, já confirmando também a audiência. Valeu, Maradona, toda a galera aí da cidade de Qual, nosso bom dia. Em São Miguel, 6 horas mais 18 minutos. Estamos ao vivo aí pelo aplicativo também e Rádios Neta Difusora nesse domingão. Hoje, dia 13 de setembro, nós estamos vivendo aí o mês das festividades aqui do nosso padroeiro, glorioso São Miguel Arcanjo. A festa do nosso padroeiro que já se aproxima, né? Faltando aí poucos dias para a abertura da festa. Lembramos que na próxima sexta-feira agora já vamos ter aí, né, a carreata do anúncio da festa, onde vamos ter a benção dos carros, das motos, né? E no próximo sábado já vamos ter aí a abertura oficial da festa do nosso padroeiro glorioso São Miguel Arcanjo. Vamos pedir ao nosso padroeiro, São Miguel Arcanjo, que o nosso anjo Miguel conceda ao nosso Senhor Jesus Cristo que possamos ter uma festa, um mês com muita paz, com muitas bênçãos, um ano aí repleto de saúde e paz para todos nós. Todo mundo é convidado para vir rezar e celebrar a festa do nosso padroeiro. A cidade e a paróquia já está se organizando, né? A paróquia tá ficando toda bonitinha ali, né? Começando a se enfeitar, organizando aí para receber os devotos e devotas. Todo mundo convidado aí para a festa do nosso padroeiro, que já começa no final de semana agora, viu? São 6h20, a hora certa aqui da Difusora AM. Vamos trazendo aqui mais participação ao vivo. Agora, vamos ao sítio São Gonçalo. Vou trazer aqui a participação aqui da minha cunhada Iracelma, lá no São Gonçalo. Bom dia, Iracelma.
1: Oi, filho, bom dia. Tudo bom bem dia com você? Aqui tá tudo bem, graças tudo bem, a Deus.
0: Graças a Deus.
1: Tô pra minha música de Leonardo. Uma música bem boa, Leonardo. Pra mim, pra oferecer pra mim, meus três filhos, meu esposo e toda a família.
0: Tá bom.
1: Tchau, bom dia.
0: Valeu, tá aí a Selma, lá no São Gonçalo, minha cunhada. Um abraço aqui para meu irmão João, tá ouvindo o programa lá também. Meu sobrinho Júnior Francisco. Mais uma vez, minha mãe Dona Francisca, tá ouvindo o programa lá também. Meus irmãos lá também, Zé Ari, Luciano, minha irmã Aparecida. Meu irmão Francisco, também ouvindo o programa. Bom dia, minha filha Maria. Bom dia aí. Aí, galera, já acordando, já ouvindo o programa. Nosso bom dia bem especial. Agora nós vamos pra Lagoa dos Marinheiros, rapaz. Lagoa dos Marinheiros, seu Manuel Bandeira. Bom dia, seu Manuel.
2: Bom dia, meu amigo Agostinho Filho. Feliz domingo.
0: Amém, pra nós.
2: Que passa a música. Uma Goiana com Leandro Leonardo. Eu ofereci a Lúcia Lins, a Osileide. Ofereci a Dona Laída Ada, a Chico e a Anísio Miguel. Passou Zezinho, Zé Pedro nos Corões, João de Deus no Agreste, Dona Tita de Badu na Chapada e a sua esposa Zé Gomes. Ofereço a as Massalinas Crioula. E a todos os ouvintes do programa, um feliz domingo na paz do Senhor. Bom dia.
0: Valeu, tá aí a participação ao vivo também de seu Manuel Bandeira, lá da Lagoa dos Marinheiros, município de Pereiro, no Ceará. Bom dia, seu Manuel Bandeira, toda a família. Um domingo aí com paz e bênção, viu? A gente agradece demais aí a audiência e também a participação. A hora certa aqui da Difusora AM, agora já são 6:22, 6:22. Eu vou começar tocando aqui, deixa eu ver. É Leonardo, né, que vai cantar aqui. Vai pra minha cunhada Iracelma, que pediu, e pra seu Manuel Bandeira. Rumo à Goiânia. Voltamos já!

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0: Valeu, muito bem. Daí, canção boa, né? Das antigas, para você recordar, viver e relembrar também, né? Altemar Dutra cantou Meu Velho, né? Meu Velho com Altemar Dutra. Você curtindo aqui mais uma sequência boa de músicas da Jovem Guarda, aqui pela Difusora AM de São Miguel. A gente tocou também lá no comecinho, sucesso aí da dupla Leandro e Leonardo, Rumo à Goiânia, das antigas também, né? Essa aqui foi para Iracema lá no São Gonçalo e toda a família lá, e foi também para Seu Manuel Bandeira, lá da Lagoa dos Marinheiros, que pediu também, né? Um abraço, Seu Manuel Bandeira, bom domingo para o senhor aí e para toda a família, viu? Todo mundo aí ouvindo a gente da Lagoa, na Serrinha. A turma de Vila Crioula, Melo, Varrelo, Sítio Santo Antônio. Abraçar aqui Dona Josefa, né? Lá no Sítio Santo Antônio. Todas as manhãs ouvindo a gente, bom dia. Dona Maria Rita da Cachoeirinha, bom dia. Seu João de Deus, mais uma vez, né? Do Agreste de Cima. Dona Leopoldina, bom dia. Tomando café e ouvindo o programa. Dona Zete Sérgio também do São Pedro. Bom dia aqui para Dona Maria Rita. Dona Maria Danta, lá do Sítio Caeira. Abraço aqui a turma boa do Retiro, meu padre Mauro Danta, né? Toda a família Danta, bom dia. A galera aí da Timbaúba, do Candezinho, Melos Pinheiro. Bom dia aí pra galera também da Aba, né? A turma boa ouvindo a gente também aí, lá no São João dos Matias. A galera da, né? Das Galinhas, da Aba, do São Joaquim, todo mundo aí já acordando, ouvindo o programa. Bom dia pra essa turma boa. São 6 horas 31 minutos em São Miguel. Manda um bom dia aqui para meu compadre Chico Guarda, Chico Pintor do Manel Vieira. Homem que trabalha com pintura de casa, portões, janelas, janelões. Bom dia, Chico Guarda aí, a família, todo mundo do Manel Vieira aí. Já ouvindo o nosso programa, bom dia bem especial. 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Olha a hora! Agora já são 6 horas 33 minutos, vamos direto aqui para o WhatsApp. Deixa eu ver quem está comigo aqui no WhatsApp aqui. Vamos trazendo aqui mais participação aqui ao vivo. Vamos trazer aqui a participação aqui de Dona Socorro, lá do sítio Lagoa Nova. Bom dia, Dona Socorro.
1: Olá, bom dia, Agostinho.
0: Bom dia.
1: Eu quero pedir hoje minha jangada, ofereço aqui minha irmã Lourdes, Lucinha Lins, aos amigos, São Severino, Chico Barbosa, a família, minhas irmãs lá da região de Jaguaribe, que é meu sobrinho. Ofereço a São João de Deus, Dona Leopoldina, Rafaela, São de Arthur, Chico Abedia, São Chico Baiano, ao Celeide lá no Seita Açude, de Brás, aos amigos Chico Gomes, a Kemes Prime, toda minha família. A você, a Dona Tica lá na Chapada e Família. Tenha um bom dia e fique com Deus. Tchau.
0: Valeu, obrigado aí, dona Socorro, aí do sítio Lagoa Nova. Bom dia pra senhora e toda a família. Vai ouvir o som do Evaldo Freire, Minha Jangada. Vamos tocar agora, né? Um abraço aí pra toda a galera aí da Lagoa Nova. Bom dia pra todo mundo. A galera já acordando, ligando o rádio, nosso bom dia. Dona Lourdes da Baixada. Bom dia, dona Lourdes.
2: Meu amigo, tá tudo bem com você? Aqui tá tudo em paz, graças a Deus.
0: Graças a Deus.
2: Olha, hoje eu quero ouvir uma das antigas, viu?
0: Uhum.
2: Eu quero ouvir Sim com Eduardo Costa, tá bom?
0: Tá, beleza.
2: Eu vou oferecer pra você, pra Célio Vaz, uhum, pra todos os meus familiares que estão na escuta, né? Estão ouvindo. E todos os ouvintes que tiver na sintonia, tá bom?
0: Beleza.
2: Fique com Deus, um forte abraço.
0: Tá aí, valeu, dona Lourdes da Baixada, bairro Maria Manuela, ouvindo a gente. Obrigado, vai ouvir aí. É, som do Eduardo Costa, né? Sabe qual é das antigas? Pronto, já achei. Eu quero te dizer que sim, né? A canção aí do Eduardo Costa das antigas aí pra dona Lourdes, seu Franz menino. Um abraço. Minha amiga Maria de Lourdes também, né? Tá ouvindo na estiva dos Grisóstomos. Bom dia, Maria de Lourdes. Toda a família aí da estiva dos Grisóstomos, dos Moreira, dos Abilo. Todo mundo aí já ouvindo a gente. Brigadão demais pela audiência, viu? Miguel Rejando Alto. Tá ouvindo a gente. Miguel disse, Agostinho, toca pra mim aí qualquer uma do José Augusto. Ele mandando aí pra toda a família. Valeu, Miguel. Um abraço aí, Miguel Rejando. Tá ouvindo a gente. A galera do Alto aí. A gente agradece. Nós vamos começar aqui tocando o som do Evaldo Freire para a dona Socorro da Lagoa Nova. Depois, Eduardo Costa aí para a dona Lourdes da Baixada. E José Augusto das Antigas aí vai cantar Meu Primeiro Amor para Miguel Rejano. Eita, Miguel Rejano, essa aqui é para você lembrar o tempo das namoradas, meu filho, viu? É, naquele tempo bom que você ia para as escolas, hein? Ei, Miguel, o tempo bom é o passado, né, Miguel? A idade não deixa mais, Miguel. Mas é bom relembrar, Miguel, o passado, viu, Miguel Rejano? Eita, Miguel, vai namorador. Vamos tocar essa aqui pra Dona Socorro da Lagoa Nova. Voltamos já.

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0: Eita, que canção boa! José Augusto chegou e cantou Meu Primeiro Amor. Música boa, viu? Das antigas, pra você recordar, viver e relembrar aqui pela Rádio Difusora AM nessa manhã de domingão, hoje dia 13 de setembro. Bom dia pra você aí, ouvindo o nosso programa. Você de outra cidade, né? Você de outras regiões, você das capital. Bom dia para você sintonizando aqui a Difusora, também pelo aplicativo RádiosNet, a galera toda aí ouvindo o programa Relicário de Saudade até às 8 horas. Daqui a pouquinho, às 8 horas, teremos aí a transmissão da Santa Missa direto da Matriz. 6h48, vamos direto aqui para o WhatsApp. Deixa eu ver quem está comigo aqui no WhatsApp. Pronto, vamos atualizando aqui as participações. Agora vamos agora até o sítio São Severino, município de Pereiro, no Ceará. Minha amiga Lúcia Lins. Bom dia, Lúcia.
1: Bom dia, meu amigo Agostinho.
0: Bom
1: passa
0: dia, Lúcia.
1: Pra mim, Kátia. É, qualquer jeito. Uhum. Não sei se é assim o nome da música.
0: Pronto.
1: É, ofereço a Zeni, a todos do São Severino, Veronete, seu Manuel Bandeira, Dona Socorro e Lourdes, as Lady Ulene. Francisca de seu Zé Gomes, Francisco de Abdias, seu Zezinho nos Porões, seu Francisco Barbosa, seu Francisco Baiano Melo.
0: Certo.
1: Seu JB em Brasília, seu João Deus Dona Leopoldina. Pra você, pra Celinho, Tony Oliveira, enfim, todos os ouvintes, seu maravilhoso programa. Tenham um feliz e abençoado domingo.
0: Valeu, tá aí, obrigado. Lúcia Lins, do sítio São Severino, município de Pereiro, no Ceará. Vai ouvir o som da Kátia das antigas aí, né? Pronto, o nome da música é Qualquer Jeito mesmo, viu, Lúcia? Acertou, viu? Pode jogar na Mega Sena aí que você acerta na semana, viu? Mandar um bom dia aqui pra Almir da Rua 13. Bom dia, Almir da Rua 13. Bom dia aí pra toda a galera do bairro 13 de Maio, toda Barbosa. Mandar aquele bom dia pra você do Alto de Santa Teresa. Bom dia, galera do Alto, né? Zé Pedro do Mercado Monteiro. Bom dia, Zé Pedro. Tá ouvindo a gente, toda a família. É, Miguel Rejane tá aqui participando. Bom dia, Miguel Rejane. Muita gente boa aí do Alto aí acordando. Já ligando o rádio. Sabino Leite em peso, Vila Inteiro, Sítio Inteiro. Bom dia aí pra galera do Sítio Pau Branco. Todo mundo aí ouvindo o nosso programa. Deixa eu trazer mais participação aqui ao vivo. Vamos, deixa eu ver aqui. Lá no São Severino, minha amiga Dona Alzeni também está participando. Bom dia, Dona Alzeni.
2: Bom dia, Agostinho. Bom dia.
0: Bom dia.
2: Agostinho, hoje eu queria ouvir a música com Carlos Alexandre, final de semana, para oferecer para meus filhos, para Lucinha Lins, para Alzilei, para Madilene no Cita Sul, para São João de Deus, Dona Leopoldina no Agreste, para Francisco Barbosa, em Jaguaribe, Francisco de Abiria, em Natal, para Dona Socorro da Lagoa Nova, para minha irmã Antônia, aí na Júlia José Ferreira, para você, para Celinho, para todos da Difusora. Tenha um bom domingo. Fica com Deus.
0: Valeu, obrigado, tá aí. Dona Alzeni, lá do sítio São Severino. Bom dia para a senhora, Dona Alzeni, toda a família. Um domingo aí abençoado aí para toda a família, viu? Vai ouvir aí o som do saudoso Carlos Alexandre das Antigas. Vamos tocar agora. Vamos até Brasília agora. Vamos trazer a participação aqui de Luiz Cláudio, direto de Brasília. Hoje ele tá na roça hoje, rapaz. Tá desleitando aí a vacaria, né? Daqui a pouquinho vai começar a fazer os queijos, né? Eita, bom demais. Daqui a pouquinho tem galinha caipira lá na fazenda, hein? Carne de carneiro assado, cerveja gelada e muita coisa boa. Hoje é domingo, né, Luiz? Na fazenda é bom demais, meu compadre. Só tem coisa boa na fazenda, né? Pois pronto, bom demais. Luiz Cláudio, falando direto de Brasília, interior de Brasília. Lusiânia, Goiás, não é isso? Bom dia, Luiz.
3: Bom dia, Agostinho Filho. Bom dia, gente da Difusora de São Miguel. Aqui é Luiz Cláudio falando aqui da roça. Estiva Corumbá, em Lusiânia, Goiás, ligadinho no Agostinho Filho.
0: Valeu.
3: Agregado à saudade. Estamos aqui ligadinho, viu? Queria mandar um alô aí pro nosso amigo Almi aí na 13, Zé Bicão, meus primos aí, Nilma, Nilza. E todos que estão ligados.
0: Certo.
3: Meus amigos aí. Todo de São Miguel, Semente do Alto, Grupo Semente do Alto, os meninos aí ligadinhos aí, estão todos ligados e ouvindo Agostinho do Iapó, Achuí. Agostinho, tenha um bom dia, Agostinho, um ótimo domingo para todos, para você também, Agostinho.
0: Valeu, obrigado, Luiz Cláudio. Falando diretamente da fazenda Estiva Curubá, rapaz. Luziânia, Goiás, interior de Brasília. Hoje tá na fazenda, né, Luiz? Vai passar o domingo por aí, tomando aquela gelada, hein? Comendo aquela galinha caipira, carneiro assado na brasa. Menina, a coisa é bom demais. Obrigado, Luiz Cláudio. Ele mandando um abraço aqui pra galera aí do Alto Santa Teresa. Deixa eu ver aqui. A galera do grupo aí, Semente do Alto. Alô, galera aí do grupo Semente do Alto, tá ouvindo a gente? Bom dia aí pra toda a galera do grupo Semente. Eita, galera boa, tá ouvindo a gente, obrigado. A gente vai agradecendo aí a audiência e a sintonia. Vamos lá, vamos tocando aqui música pra galera, 6h53. Eu vou começar tocando aqui, deixa eu ver aqui, pra Lúcia do São Severino, né? Lúcia do São Severino pediu aqui... o som legal aí na voz da cantora Kátia. Deixa eu ver aqui, qualquer jeito, né? Vamos tocar pra Lúcia, lá do São Severino. Essa aqui também vai pra Luiz Cláudio, né? Lá de Brasília, participou agora. E toda a galera tá ouvindo a gente, obrigado Luiz Cláudio aí. Na sequência, vamos tocar aí o som legal na voz do saudoso Carlos Alexandre. Final de semana aí pra dona Alzeni, também do São Severino. Voltamos já, a hora certa aqui da Difusora. 6h53. Bom dia, bom dia.

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1: Valeu, muito bem, tá aí, né? Som legal, canção boa das antigas, ao som do Carlos Alexandre, final de semana. Foi pra dona Alzeni, lá do sítio São Severino, Pereiro, Ceará. Valeu, obrigado, dona Alzeni aí, toda a família. Um domingo aí com muita paz e bem. Lá do sítio São Severino, Pereiro, Ceará. Valeu, obrigado, dona Alzeni aí, toda a família.

0: Tá na fazenda hoje, ouvindo o programa. Grande Luiz, bom domingo pra toda a família. Bom domingo aí com paz e bênção. A hora certa aqui da Difusora AM, agora em São Miguel. Já são 7:03, 7:03. Nós vamos até às 8 horas da manhã. Às 8 horas nós teremos aí a transmissão da Santa Missa, direto da Matriz. Vamos rezar, vamos orar. Vamos agradecer a Deus por mais um domingo, por mais uma manhã. Vamos pedir ao nosso Pai Eterno, nosso Pai querido, que nos traga o domingo com muita paz, com muita saúde. Vamos pedir ao nosso Pai Eterno que nos abençoe, nos proteja, nos livre de todo mal, de todo perigo. Vamos pedir ao nosso Pai Eterno, nosso Senhor Jesus Cristo, que abençoe aquelas pessoas que estão doentes, aquelas pessoas que estão habilitadas. Vamos pedir ao nosso Pai Eterno, nosso Padrinho Frei Damião, nosso anjo protetor São Miguel Arcanjo. Está chegando as festividades do nosso padroeiro Arcanjo Miguel, para que Jesus abençoe aquelas pessoas que estão passando por dificuldade, aquelas pessoas que estão doentes, enfermos, aquelas pessoas que estão nos hospitais, acamadas, aquelas pessoas que estão em casa, doentes, lutando pela vida. Que o nosso Senhor Jesus Cristo, nesse domingo, nesse momento, coloque as suas mãos, trazendo a paz, alegria, saúde para aquelas pessoas que estão precisando nesse exato momento. Que Deus abençoe nós todos, muita paz, alegria e saúde. Domingo, uma semana e um mês, com muita paz e bênção. Em nome do Senhor. Amém. 7:04, 7:04. Vamos trazendo aqui mais participação aqui ao vivo. Mas antes, deixa eu falar para você que vem aí a maior cantoria do ano. Está chegando, hein? Atenção você, amantes da cantoria. Tá chegando o dia, tá chegando a hora. É nesse sábado agora, dia 19 de setembro, lá no sítio Caldeirão dos Chaves, município de Coronel João Pessoa, lá na residência aí do poeta Deusimar. Olha, Deusimar, tenho o prazer de convidar você e toda a família para a maior cantoria do ano, com o trio de cantadores Guilherme Nobre, Jonas Bezerra e André Vitorino. É sábado agora, hein? Anote aí, espalha para todo mundo, porque a maior cantoria do ano está chegando. Guilherme Nobre, Jonas Bezerra e André Vitorino, na residência aí do poeta Deusimar, é sábado agora, às 20 horas. Vai ser a noite toda de cantoria até o dia amanhecer, viu? Deusimar falou pra mim, disse: Agostinho, lá os cantadores lá vão cantar a noite toda, compadre. Até o dia amanhecer lá, os cabas estão cantando lá, enquanto tiver, né? Enquanto a galera tiver por lá, os cantadores estão cantando, animando a galera. Então vai ser bom, viu? Deusimar faz o convite aí pra você do sítio Caldeirão do Chave, você da Vila Caldeirão, Bartolomeu, venha ver, você de Coronel, você de São Miguel, Pereiro, enfim. Todos os amantes da cantoria, você não pode perder. Vai ser a maior cantoria do ano, é sábado agora, viu? Todo mundo convidado, nós vamos, você vai. Vai ser uma festa boa. Guilherme Nobre, Jonas Bezerra e André Vitorino, é sábado agora, às 8 da noite. Alô, poeta Deusimar, tá lá no sítio Caldeirão do Chá. Deusimar tá desleitando a vacaria uma hora dessa, né? Ouvindo o programa. Um abraço, Deusimar aí. E toda a galera aí do sítio Caldeirão do Chá, você da Vila Caldeirão, a galera aí de Venha Ver, Dona Zulene, de Coronel João Pessoa, Suzana, Maria de Lino, muita gente boa aí em Coronel João Pessoa. Mais uma vez aí, minha amiga Maria de Fátima, de Venha Ver, todo mundo aí, o fim do programa, a gente agradece. Vamos lá, são 7:07 agora, vamos trazendo aqui mais participação ao vivo aqui, vamos lá. Pronto, vamos atualizando aqui as participação ao vivo. Agora, deixa eu ver aqui. Tem aqui a mensagem aqui de Francisco, mas ele não falou de onde é, né? Vamos só trazer aqui a participação aqui de Francisco. Bom dia, Francisco.
1: Filho, meu amigo, me encaixou. Meu amigo, bom dia, como está você? Tá tudo bem? Tá tudo em paz?
0: Valeu, tá aí, Francisco, confirmando a audiência. Tá tudo em paz por aqui, Francisco. Por aí, como é que tá, meu filho? Tudo bom? Valeu, Francisco, aí, confirmando a audiência. A rodada de música vai para você, viu, Francisco? Obrigado, viu? Galera boa aí, da sintonia. Agora vamos trazer aqui a participação aqui de Solange, da Rua José Cesário. Bom dia, Solange.
2: Oi, amigo, bom dia. E aí, tudo bem, meu senhor?
0: Tudo em paz, Solange.
2: Como você está, meu amigo?
0: Tudo bom.
2: Amigo, passa aí.

0: pra mim?
1: Qual é?
0: Maria passa na frente.
1: Maria passa na frente.
0: Pra oferecer aqui meu filho Arthur, né?
1: O que mais?
0: Na Rua de Cesário, pra oferecer meu filho Arthur, meus pais, também meus irmãos, minha irmã Maria, né? Minhas amigas São Paulo, meus compadres, minhas comadres, né? Especialmente pra você, não, pra sua mãe.
1: Valeu, obrigado. O que mais?
0: Especialmente pra sua mãe, seus irmãos, especialmente pra você, né? Todos os dias, né?
1: Certo.
0: É, toda a equipe da rádio aí, a AM, todos os meus familiares.
1: Certo. Tá aí, Solange. Obrigado, Solange, pela sua participação, pela sua audiência. Solange aí, da rua José Cesário, bairro Maria Manuela. Bom dia pra Solange e toda a família, viu? Aí eu vi Maria, passa na frente. Deixa eu trazer mais participação aqui ao vivo. Dona Maria Rita, lá do sítio Cachoeirinha. Bom dia, Dona Maria Rita.
2: Bom dia, Gustavo. Aqui é Maria Rita, do sítio Cachoeirinha. E passa para mim a música José Augusto, meu primeiro amor. Para mim oferecer a minha esposa Nogueira, para você, para minha irmã Marcelina e para todos que estão na escuta do seu programa. Tenha um bom dia, um bom domingo e uma ótima semana para você.
1: Valeu, obrigado, Dona Maria Rita, do sítio Cachoeirinha. Bom dia para a senhora aí, toda a família. Obrigado, um domingo abençoado para a senhora. Uma semana com paz e benção. Valeu, vai ouvir aí o som do José Augusto. Vamos tocar agora, né? É, minha amiga Lena Costureira, tá me ouvindo no bairro 13, no bairro 13 de maio, né? Bom dia, Lena!
3: Oi, Agostinho, bom dia, tudo bem, meu amigo?
1: Bom dia, tudo bom.
3: Meu, passa aquela música de Amado Batista pra mim, mito. Pra curtir, oferecer a todos que estiver na escuta, principalmente a Maria de Lourdes lá na Estiva. Um abraço, meu amigo, fica com Deus, que Deus abençoe.
1: Valeu, obrigado, Lena Costureira, do bairro 13. Obrigado, viu, Lena, pela sua participação, pela sua audiência. Vai ouvir o som legal do Amado Batista das Antigas, mito. Vamos tocar agora, viu? Um abraço aí pra toda a galera do bairro 13 mais uma vez. Meu amigo Almir da rua 13. A galera toda aí acordando, ligando o rádio. Nosso bom dia. São 7 horas, 10 minutos, a hora certa aqui da Difusora. A gente vai começar aqui tocando aqui. Vamos tocar aqui. Maria passa na frente com Eliane Ribeiro. Pra Solange, né? Que pediu. Vamos tocar aqui pra Francisco também, né? Que participou aí. Francisco só esqueceu de falar o sítio dele, né? Mas tá valendo. Obrigado, Francisco, confirmando a audiência pra toda a família. Vamos tocar Eliane Ribeiro. Depois, Amado Batista vai cantar das antigas aí, mito. Vamos mandar aqui pra Lena Costureira e José Augusto. Vai cantar pra Maria Rita da Cachoeirinha. Meu primeiro amor com José Augusto, pra Maria Rita, o esposo dela e a família. A gente volta já com mais participação aqui dentro do programa Relicário de Soldado. Vamos até às 8 horas.

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0: Tá aí, som legal na voz, né, do grande José Augusto. Chegou e cantou Meu Primeiro Amor. Essa aqui quem pediu, né, do José Augusto foi Dona Maria Rita, lá do sítio Cachoeirinha. Um abraço da Maria Rita, toda a família. A gente vai agradecendo aí a audiência e também a sintonia. Obrigado, viu? Minha amiga Lena Costureira pediu o som do Amado Batista. Toquei aí pra ela, das antigas aí, viu? Mito. Obrigado, Lena. Bom dia. Toda a família aí, a gente vai desejando aquele domingo bem especial. Deixa eu ver. Solange, da rua José Cesário, pediu Maria Passa na Frente. Toquei com a cantora na voz da Eliane Ribeiro. Obrigado, viu, Solange. Toda a família, o nosso bom dia, né? Rosineide também ouvindo a gente. Muita gente boa aí do Manuel Vieira, da rua Maria Madalena, né? Turma do Manuel Vieira também. Todo mundo aí ouvindo o nosso programa pelo aplicativo e Rádios Net aqui da Difusora. A hora certa aqui da Difusora, 7h23, 7h23. A gente vai trazendo aqui mais participação aqui ao vivo. Daqui a pouquinho, às 8 horas, vamos até a Matriz para nós transmitir a Santa Missa desse domingão, hoje, 13 de setembro, né, de 2026. A gente vai aqui também parabenizando aí todos os aniversariantes dessa manhã de domingão. Que Deus abençoe a cada um de vocês que estão apagando velinhas, subindo mais um degrau na vida. Que Deus traga paz, saúde e bênção, vida longa. Todas as músicas aqui do programa será especial e dedicado aí a todos os aniversariantes. Vamos lá, vamos trazer aqui mais participação ao vivo. Deixa eu ver quem está comigo aqui no WhatsApp. Vamos atualizando aqui as participações, né? Dona Zulene, da cidade de Coronel João Pessoa. Alô, galera de Coronel João Pessoa. Bom dia, Dona Zulene.
1: Bom dia, Augusto. Enfim, bom dia. Meu filho. Tô pedindo uma música a você, Nossa Senhora. Aquela música, Nossa Senhora, meu filho.
0: Certo.
1: Ofereça todas minhas filhas, meu filho, meu genro, meus netos.
0: Uhum.
1: Ele não tinha ligado mais, porque tava com problema de doença e meu irmão faleceu.
0: Meio sentimento.
1: Por isso que eu não tava mais, não liguei mais.
0: Uhum.
1: E que Jesus abençoe você com toda a sua família.
0: A senhora
1: tudo
0: também.
1: De bem,
0: todos
1: saúde,
0: nós.
1: Paz, tudo de bom na sua vida.
0: Valeu.
1: Se der pra tocar, tudo bem. Se não der, não tem problema. Nós somos meio.
0: Tá aí, Dona Zulene de Coronel João Pessoa. Meu sentimento aí pra Dona Zulene, né? Perdeu o seu irmão aí agora recentemente. Que Deus abençoe a senhora, Dona Zulene, e toda a família. Muita força aí, viu? Que Deus, né, dê a luz e o descanso aí na vida eterna aí do seu irmão, né? E Jesus receba de braço aberto. Que Deus dê muita força aí pra senhora e toda a família, viu? Todos nós da Difusora deixamos aqui o nosso sentimento aí para Dona Zulene, lá de Coronel, que perdeu o seu irmão aí, né, recentemente. Que Deus abençoe a todos. Dona Zulene, vamos ouvir aí, vamos tocar com Roberto Carlos, Nossa Senhora. Vamos trazer, tem mais participação aqui, não tem? Dona Zete Sérgio do São Pedro, quer ouvir aqui o som do Barreirito, dedicando aí para, né, Isabelina, toda a família aí do São Pedro, mandando aqui pra toda a equipe da rádio. Valeu, Dona Zete Sérgio. Bom dia pra senhora aí e toda a família. Vai ouvir Barreirito. Áurea do Sabino Leite. Bom dia, Áurea.
2: Bom dia, Agostinho.
0: Bom dia, Áurea.
2: Quero pedir a música de Roberto Carlos. Este cara sou eu.
0: Certo.
2: Ofereço a minha mãe Maria, meu filho Lucas, minha amiga Sônia. Alô Oliveira, a Maria Danta na Lago Milome, a você, a Célia, a Geraldina, e a todos que estão na escuta do programa. Que nós todos tenhamos um domingo abençoado de paz, saúde, felicidade. Bom dia.
0: Valeu, tá aí a Áurea do Sabino Leite. Vai ouvir também Amado Batista. Já são 7h26, vamos lá. Eu vou começar aqui tocando aqui Roberto Carlos pra Dona Zulene, né, lá de Coronel João Pessoa. Vamos tocar aqui Nossa Senhora pra Dona Zulene e toda a família. Vou mandar essa música aqui também pra minha mãe, Dona Francisca, todos os meus irmãos, a família tá ouvindo a gente aí no São Gonçalo. todos os meus irmãos também. E vai aqui para a Áurea do Sabino Leite, Roberto Carlos, Nossa Senhora. Depois, vamos tocar aí, deixa eu ver aqui, para Dona Zete Sérgio, Barreirito, o outro, né? O outro aí com Barreirito aí para Dona Zete Sérgio, toda a família. A gente volta já trazendo as últimas participações ao vivo dentro do programa Relicário de Saudade. Voltamos já! Música.

0: Valeu, muito bem, tá aí, som legal, das antigas aí, é o som do Barreirito, o outro, toquei aqui pra Dona Zete Sérgio do sítio São Pedro. Valeu, Dona Zete, toda a família, a gente vai agradecendo aí a audiência e também a sintonia, obrigado, viu? Dona Zulene de Coronel João Pessoa, pediu Roberto Carlos, Nossa Senhora, toquei aqui pra ela, toda a família. Mandei aqui pra minha mãe também, todos os meus irmãos, toda a família, pra toda a galera que tá na sintonia, você que tá ouvindo a gente aí, obrigado, foi pra vocês também, Roberto Carlos, Nossa Senhora, e também toquei aqui também pra Áurea do Sabino Leite, também, Amado Batista, Nossa Senhora, bom dia aí, a turma aí ouvindo o nosso programa em toda a região. 7h37, vamos direto aqui pra WhatsApp, vamos trazendo aqui mais participação aqui ao vivo. Deixa eu ver quem tá comigo aqui. Vamos agora até o sítio Pau Branco. Dona Fransquinha, lá do sítio Pau Branco, bom dia.
1: E aí, Agostinha, aqui é Fransquinha, do sítio Pau Branco. Quer pedir uma música, Ciganinha. Certo. Ofereci meu esposo Honório, meus quatro filhos, meu genro, meus netos e toda a família.
0: Certo.
1: Especialmente a você. Faz um ótimo programa. Então, bom dia, Agostinho. Um bom trabalho. Fique com Deus, que eu tô com Deus.
0: Valeu, tá aí Dona Fransquinha do sítio Pau Branco, seu Honório, Leninha, Antônio Urbano, toda a galera do sítio Pau Branco, bom dia. Obrigado, galera toda aí, pela audiência, pela sintonia. Tem uma mensagem aqui no WhatsApp que diz assim: bom dia, toque aí Malena com o Bartô para oferecer a minha família, Queiroz, aqui do Racho Torquato, em Padre Bernardo, Goiás. Excelente domingo para todos. Douglas Raimundo, valeu Douglas, Douglas Raimundo, hein? Obrigado aí, vai ouvir o som do Bartô Galeno e toda a família, viu? Vamos trazer mais participação ao vivo, deixa eu ver aqui, rapaz. Minha amiga Maria de Lino, lá de Coronel João Pessoa, bom dia Maria.
2: Bom dia Lucinho.
0: Bom dia.
2: Queria ver a música com o Mário Batista, Carta sobre a Mesa,
0: certo.
2: Para oferecer todos os meus amigos e familiares.
0: Olha,
2: meu esposo lindo, Almir, Thales Mavereira, Mário Bola de Ouro, Kim Coronel, Suzano Carvalho, Valdina. Enfim, todos os amigos, pra você também, Mário. Bom dia, feliz domingo.
0: Valeu, obrigado Maria de Lindo, toda a família de Coronel João Pessoa. Vai ouvir o som do Amado Batista, das antigas, Carta sobre a Mesa. Agora nós vamos até o sítio Caeiras. Sítio Caeiras é município de Icó. Dona Maria Danta, bom dia.
3: Oi, Agostinho Filho, aqui quem tá falando é Maria de Sete Caíra. Você toca a música aí do programa para mim curtir e oferecer. Minha esposa, Francimar, meus filhos, meus netos, minha nora, meu genro. Oferecer aqui para minha comunidade de Sete Caíra. Oferecer a minhas primas lá no Retiro. Oferecer a você também, Aura, na Marechal Costa e Silva. E oferecer toda a comunidade de Sete Caíra. Tudo de bom, tenha um bom dia.
0: Valeu, obrigado. Dona Maria Danta do sítio Caeira. Bom dia pra senhora aí, toda a família. Bom domingo, viu? A gente vai tocar aqui a rodada musical. Vai pra senhora aí, toda a família, viu? A gente vai começar aqui tocando a Ciganinha com o saudoso Carlos Alexandre. Sucesso de 1979. Vai pra Dona Fransquinha aí do sítio Pau Branco. Vai aqui também pra Dona Maria Rita, né? Aliás, Dona Maria Danta do sítio Caeira e toda a família. Depois nós vamos tocar aqui Bartô Galeno aqui, para meu compadre Douglas, que participou aí, vai ouvir. Depois nós toca aí Carta sobre a Mesa para Maria de Linda e Coronel. Nós voltamos já trazendo as últimas participações. São 7h40. Já já teremos a transmissão da Santa Missa direto da Matriz.

0: Eita, tá aí, Amado Batista chegou e cantou Carta Sobre a Mesa para minha amiga Maria de Lino, lá em Coronel João Pessoa, toda a família. Obrigado, Maria, bom domingo aí, a galera toda ouvindo o nosso programa. A gente tocou aqui também Carlos Alexandre, a ciganinha aí, foi para Dona Fransquinha lá no Sítio Pau Branco, seu Anório, toda a família, o nosso bom dia, bom domingo abençoado aí para toda a família. Toquei aqui também Bartô Galeno Malena aí, meu pai Douglas que pediu. Um abraço aí, galera boa aí, ouvindo o nosso programa. A gente vai agradecendo. Essa rodada aqui também foi pra Dona Maria Danta, do sítio Caeiras, que participou ao vivo. Bom dia, Dona Maria Danta, toda a família. A gente vai agradecendo a audiência. A hora certa aqui da Difusora, 7h49. Vamos trazendo aqui as últimas participações ao vivo. Mandar um bom dia aqui pra minha comadre Zefinha de Ferrim, lá no sítio São Gonçalo, participando, confirmando a audiência. Zefinha diz: Agostinho, toca pra mim aí Qualquer Uma do Genival Santos. Ela manda aqui pro esposo dela, Ferrim, pra sua filha Cailane, sua neta, sua filha Cidinha, neta Cailane, enfim, né? Sua mãe, Dona Chicola, enfim, toda a família. Obrigado aí, Zefinha de Ferrim, meu padre Ferrim, Célio, Cidinha, Terezinha, Dona Chicola, enfim, a família toda ouvindo a gente. Vamos tocar Genival Santo. Nós temos aqui a última participação aqui ao vivo. Vem da Estiva dos Grisóstomos, Maria de Lourdes. Bom dia, Maria.
1: Bom dia, Agostinho Filho. Aqui é bom Maria dia. De Lourdes, Estiva dos Grisóstomos. Passa a música pra mim de Amado Batista, pode ser aquela Borboleta Azul. Ofereço para a Madinha Helena, Selminha, Adriana, a Elisângela Aparecida, Terezinha, Iraniza, Quinha Danta, certo, para a Neide, para a Cleide, Marciana, Paliana, para você que é um ótimo locutor, para ofereço para sua mãe também.
0: Valeu, obrigado.
1: Para a Tônia Oliveira, para a Célio Vaz e para todos que estão na escuta, tá bom? Tenha um bom dia e um ótimo domingo abençoado por Deus.
0: Valeu, obrigado, Maria de Lourdes, da Estiva dos Grisóstomos. Obrigado aí, Maria, pela participação. Vai ouvir Amado Batista. Minha amiga Leninha, do Sítio Pau Branco. Bom dia, Leninha. A próxima rodada de música vai para você, Leninha. Bom domingo para você e também para toda a família, viu? Obrigado. Olha, o nosso programa vai ficando por aqui. Agradecendo a você pelo carinho, pela audiência, pela sintonia. Você que está me ouvindo desde as 5h30 da manhã até agora, eu agradeço de coração. A você que está ligando o rádio agora, está ouvindo aí pelo aplicativo da Difusora, a gente agradece também de coração. Desejo para você, para sua família, um domingo abençoado, com muita paz, com muita saúde. Que o nosso Senhor Jesus Cristo nos abençoe e nos traga um domingo, uma semana. Final de semana nós temos aí já a abertura oficial da festa do nosso padroeiro Arcanjo Miguel, São Miguel Arcanjo. A paróquia está aí toda organizada, preparada para receber todos os fiéis católicos de toda a região. Você é o nosso convidado para vir nos rezar, celebrar a festa do Anjo Miguel. Final de semana, próximo sábado, vamos ter a abertura da festa. Que possamos ter uma festa com muita paz e bênção. Que São Miguel Arcanjo derrame as suas bênçãos. O nosso Senhor Jesus Cristo abençoe nós todos. Na sequência, vamos até a matriz para nós transmitir a Santa Missa. Até a todos um bom dia, um bom domingo. Até a tarde no Bregão e voltamos no próximo domingo. Agradecendo aqui também toda a família Difusora. Agradecer aqui na parte da direção, Dona Nirinha, Jade, Beatriz, Patrícia, toda a família Difusora. Agradecemos de coração. Desejamos um domingo com paz e bênção. Vamos tocar as últimas de hoje. Vamos tocar essa aqui, Genival Santo. Vamos tocar aqui para Zefinha de Ferrim. Vai também para Leninha do Pau Branco, toda a galera do Pau Branco. E nós encerra com o Amado Batista aí, para minha comadre Maria de Lourdes da Estiva. Voltamos no próximo domingo. Obrigado, galera. Até lá!

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0: Olha, eu não sabia que existia o Dia Internacional da Felicidade. Pois é, ele existe. E aí, eu comecei a me perguntar, o que é felicidade? E aí, você me conta, o que é felicidade para você, hã? Sabe, quando eu pensei em felicidade, eu lembrei do colo da minha mãe e do beijo gostoso que ela me dá quando eu chego na casa dela. Eu lembrei de uma música gostosa, sabe? Que quando toca no rádio, você dá aquela dançadinha junto e você tem aquela sensação de felicidade. Quando eu penso em felicidade, eu lembro também de uma cobertinha quentinha, gostosa, num dia frio. É gostoso demais, né? Sabe, a felicidade ela é feita de momentos bons, de coisas pequenas e de paz no coração. Que a felicidade ela não dependa de tempo, nem de paisagem, nem de sorte, nem do dinheiro. Que ela possa vir assim, ó, com toda a simplicidade, como o beijo da sua mãe, de dentro para fora, de cada um para todos. Que a gente possa encontrar felicidade nos pequenos momentos. A felicidade que a gente tanto procura, sabe? Ser feliz sem grandes motivos, nas pequenas coisas que a gente carrega no coração. Ser feliz assim, ó, autêntico, da forma com que você é. Agora me diz, ouvindo essa mensagem, o que te fez lembrar da felicidade? Colecione momentos, tá? Elas serão as coisas mais importantes que você vai ter nessa vida.
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3: do dia. Esse é mais um versículo do dia. Que o nosso Deus venha preencher o seu coração. Mas o fruto do Espírito é amor, gozo, paz, longanimidade, benignidade, bondade, fé, mansidão, temperança. Contra essas coisas não há lei. Gálatas 5, 22, 23.
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4: do dia. 8 horas e 19 minutos.

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2: 10:03.
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2: 11 9...

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2: 11 e 14.

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2: 11:20.
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3: 11:26.

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2: 11:32.

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2: 11:38

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2: 11:44.

0: Valeu, Campo Grande!
1: Se gostou, faz barulho pra nós!
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3: 11:50.

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3: 11:56.

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5: Meio-dia e 2.

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2: Meio-dia e 16.

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3: meio-dia e 23.

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2: Meio-dia e 36.

0: agradecer sim, Rodolfo. Obrigado mais uma vez por toda a amizade que nós temos junto.
1: Gente, que
0: muito
1: coisa linda.
0: Muito sucesso pra vocês nesse vídeo, viu?
2: Obrigado.
0: Obrigado, Campo Grande.
1: Gente, muitas palmas. Merecem demais.
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5: Meio-dia e 42.
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2: Meio-dia e 48.

0: Galera animal! É uma sensação muito grande estar aqui com vocês. Na minha vida é pela primeira vez lançando esse DVD aí, ó, para o Brasil. Graças a Deus em primeiro lugar e a vocês pelo esse presente maravilhoso. A presença de vocês aqui é muito importante. O Brasil está presente aqui, ó, Brasil. É, gente de todos os lugares do Brasil está presente aqui no nosso show, nossa festa, né? Pra, de volta, levar para o Brasil, pra nos ver a gente aí, ó, cantando, se divertindo, né? Muita gente namorando, fique à vontade. Você que sabe a minha música aí, pode cantar juntamente, sem dó, tá bom? Quer ver essa aqui, ó?
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3: Meio-dia e 54.
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2: Meio-dia e 59.

0: Gostaram?
1: Gostaram?
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5: 1 e 8.

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2: 1:14.

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2: 1:26.

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1: 1:31.

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2: Valeu! Muito boa tarde, São Miguel! Muito boa tarde, galera! Muito boa tarde, toda a região do meu Alto Oeste Potiguar! A partir de agora, nós estamos chegando aqui pela minha, pela sua, pela nossa Rádio Difusora AM de São Miguel. A Difusora opera na frequência de 1370. Estamos chegando também pelo nosso aplicativo RádiosNet. Estamos chegando em todo o Brasil. Sejam todos bem-vindos, sejam todos bem-vindas. A partir de agora, a Difusora passa a apresentar o programa Estação Musical, um programa, né, com aquelas músicas variadas, até o brega, até o forró, até o sertanejo. É, meu compadre, a partir de agora, prepara o coração aí, né? É, prepara a cachaça, prepara a cerveja, o café, o suco, o refrigerante, porque a partir de agora, a sua salada musical está no ar, a partir de agora. Olha a hora certinha aqui da Difusora M, são 2:03. A partir de agora, estamos chegando para comandar o bregão até às 5:00. Um abração para você que está em casa, para você que está nos bares aí tomando aquela gelada, curtindo o domingão aí, mais a família, os amigos. É, ótima tarde aí para todo mundo. Hoje, domingão, hoje é dia 13 de setembro de 2026. Estamos vivendo aí o mês de festividade aqui em São Miguel. É festa do nosso padroeiro Arcanjo Miguel. Vamos pedindo aí o nosso Senhor Jesus Cristo, nosso anjo protetor Miguel Arcanjo, que nos abençoe, nos proteja, que a festa que está chegando seja uma festa abençoada, com muita paz, bênção e saúde, que possamos ter uma festa bem abençoada e um mês aí de muita proteção e bênção para todos nós. Todo mundo convidado para vir rezar e celebrar a festa do nosso padroeiro São Miguel Arcanjo, que já entra aí na contagem regressiva, né? A partir da próxima sexta-feira, vamos ter aí já a carreata aí do anúncio da festa, com a benção de carro e das motos. E no próximo sábado, aí sim, vamos ter a abertura oficial da festa do nosso padroeiro Arcanjo Miguel. Tá chegando a festa do nosso padroeiro. Você é o nosso convidado. Olha, 2:04. A partir de agora, vamos arrochar com brega. O Agostinho Filho comanda aqui. É, o painel de controle aqui na locução também. Agostinho faz tudo ao vivo pra você. A partir de agora, é eu daqui, você daí. Vamos aí encaicar aqui com o melhor do brega. Agradecendo a Deus pela vida, pela saúde. Agradecendo a Deus por mais um dia de vida. Agradecer a Deus por mais uma tarde de brega. Por mais um bregão aqui na Difusora. Enfim, vamos agradecer aqui também toda a família da Difusora aqui. Obrigado na Patrícia, dona Neirinha, Jade, Beatriz. Enfim, toda a família Difusora, a gente agradece. Obrigado a você em casa. Toma boa aí que tá almoçando. Você que já almoçou, você que tá preparando o almoço. É, turma toda aí ligada no bregão. A partir de agora, Agostinho Filho comanda aqui o painel de controle. Pra começar o nosso brega, vamos começar aqui com ele, Franquito Lopes. Chega e canta. Eu canto porque sou apaixonado.

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Eita, essa aqui é bom demais. Ao som aí do grande e saudoso Reginaldo Rossi. Chegou e cantando aí Quando Você Foi Embora. Essa canção é boa, né? Pra abrir aqui o nosso bregão, pra abrir aqui o nosso trabalho com chave de ouro nessa tarde aqui de domingão. Tarde quente, tarde ensolarada. É, a galera toda aí já ouvindo a gente, sintonizando aí na Difusora M. A gente vai agradecendo aí a audiência e a sintonia. A gente tocou também lá no comecinho aí o som legal na voz do Franquito Lopes, cantando aí Eu Canto Porque Sou Apaixonado. Essa foi só as primeiríssimas, abrindo aqui o nosso bregão aqui com chave de ouro nessa tarde de domingão. Você já pode ir participando, já pode ir interagindo, né? Peça o seu brega, peça o seu forró, peça a sua música sertaneja, a sua canção, que a gente vai tocando para você até às 5 horas aqui pela Difusora M nessa tarde de domingão. Hoje tarde quente, rapaz, domingão quente. A temperatura aqui em São Miguel tá de 31 graus, né? Essa é a temperatura, no máximo 31. Máxima 30, mínima de 30 graus. 31 graus é a temperatura aqui em São Miguel, né? Meu padre Chico, ouvindo a gente da Medina Grande Natal. Como é que tá por aí, Chico da Medina? Tá muito quente aí Natal, Chico da Medina? Um abraço aí. Seu Chico Barbosa em Jaguaribe. Como é que tá o domingão por aí, seu Chico? Tá muito quente aí em Jaguaribe? É? Daqui a pouco, seu Chico Barbosa traz aí a informação da temperatura nesse, né? Quase a metade do mês aqui de setembro, né? Estamos aí vivendo aí o período aí que é o período mais quente, né? Que é setembro, outubro,

0: novembro e dezembro é os meses castigados aí pela seca, pelo verão, pela altas temperaturas. Não é brincadeira não, viu? 2:13. Minuto 2:13, manda um abraço aqui pra minha mãe, Dona Francisca, lá no São Gonçalo, onde já estive por lá pela manhã, tá lá ouvindo o programa. Manda um abraço aqui pra minha mãe, Dona Francisca, meu irmão Luciano, meu irmão Zé Ari, minha irmã Aparecida, tá lá ouvindo o programa. Meu irmão Francisco também ouvindo o programa, minha cunhada lá, Maria, também ouvindo o nosso programa nessa tarde de domingão. Deixa eu mandar um abraço aqui também pra o meu irmão João, já estive por lá também hoje pela manhã. Minha cunhada Laíra Selma, meu sobrinho Júnior Francisco, nosso boa tarde, beijo especial. Minha irmã Vera também, o meu boa tarde, já estive por lá também. Meu sobrinho Rayan, Radismato, o Raimundo, Mariana, tia Neta, nosso boa tarde aí pra toda a família aí também, já nos ouvindo nessa tarde de domingão. Ninguém tentou me ajudar. 2:14, vamos trazer aqui as participações ao vivo. Vamos trazer aqui a participação aqui de Dona Socorro da Lagoa Nova. Alô, Dona Socorro, boa tarde.
1: Boa tarde, Agostinho.
0: Boa tarde.
1: Quero que você passe pra mim a partida de Frei Damião.
0: Certo.
1: Ofereço aqui a minha ajuda a Lucelins, aos meninos São Severino. Ofereço Chico Barbosa de Jaguari, meu irmão Maria José, meu cunhado Assis, para Frei Damião recuperar a saúde dele. Ofereço a irmã Conceição no sítio, sabe, não precisa de tempo, que Deus também recupere a saúde dele. Aí ofereço a Seu João de Deus, Dona Leopoldina, Rafaela.
0: Certo.
1: A Zé de Astolfo, Chico de Ambidia.
0: Que mais? Chico
1: de Anocita Açuda, ofereço a Seu Chico Marino Ramonelli. E ofereço a todos que estão na escuta, meu de Cazu, meu de Vilani. A Maria de Braz, a Zé de Chico Gomes. E a todos meus amigos, todos meus familiares, se eu esqueci de algum, Deus também lhe acompanhe, né? Tchau. E a você.
0: Valeu, Dona Socorro do Sítio Lagoa Nova. Boa tarde para a senhora, para toda a família, todo mundo aí já ouvindo a gente. Abraço aqui também, Dona Josefa está ouvindo a gente, lá no Sítio Santo Antônio. Meu amigo Pedão dos Picolés, sempre da sintonia também. Abraçar aqui também Dona Francisca na Chapada, Seu José Gomes. Abraçar minha comadre Lúcia Lins do São Severino, Dona Alzeni, muita gente boa aí já ouvindo o nosso bregão pela Difusora AM. Estamos ao vivo aí também pelo aplicativo e Rádios Net. Vamos lá, Dona Socorro pediu a partida de Frei Damião, poema. Vai cantar aí Moacir Laurentino e Sebastião da Silva.

0: Eita, isso aqui é bom demais. Ao som do Zezinho Barro, cantando aí Castelo de Sonho. Que música boa, né? Que canção bonita. Você curtindo mais uma sequência boa aqui dentro do brecão aqui da Difusora, nessa tarde quente, tarde ensolarada aí de domingão. Olha a hora certinha, 2:25, 2:25, tocamos também lá no comecinho aí, o poema na voz da dupla Moacir Laurentino e Sebastião da Silva, cantou aí a partida de Frei Damião. Quem pediu foi Duna Socorro, lá do sítio Lagoa Nova. Um abraço aí pra todo mundo aí da Lagoa Nova, a galera da Chapada, do São Severino, do Canastro, a turma boa de Pereiro, vocês dos Torrões, Cito Cidade, Chabocão, tá todo mundo aí já ouvindo a Difusora nesta tarde de domingão. 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Valeu, Chico Guarda aí, tá ouvindo o nosso bregão. Um abraço aí pra todos os pintores, né? Os predeiros, ajudantes, todo mundo aí ouvindo a gente, a galera boa aí em casa, você que tá no carro nos dando carona, a galera nos bares aí, todo mundo aí ouvindo o nosso bregão pela Difusora M. Deixa eu mandar um abraço aqui pra meu padre Marcondes e a galera da Mega VIP. 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Organização de Marconde. 2:29, é a hora certa aqui da Difusora. Rapaz, deixa eu mandar um abraço aqui para minha comadre Simone, lá da Estiva, tá ouvindo a gente, minha comadre Simone. E ela tava me falando aqui de manhã, ela mandou um áudio para mim, disse: Agostinho, meus pais, eles não perdem um só programa, ele escuta pela manhã o Relicário, cedinho, 5:30, e também o Bregão à tarde na Difusora. Deixa eu ver aqui, o nome dos pais de Simone é seu Raimundo Bem-vindo e Dona Zefinha, lá na Lagoa dos Milhomes. Alô, seu Raimundo, bem-vindo. Dona Zefinha, um abraço para os senhores aí, viu? Um abraço para o casal lá ouvindo a gente, lá na Lagoa dos Milhomes. Minha comadre Simone falou que os pais dela não perdem um só domingo, né? Fico ouvindo aí o programa pela manhã, 5:30, e também agora o Bregão, às 2:00 PM. Um abraço aí para todo mundo, né? Da Lagoa dos Milhomes, a galera aí também da Aba, do Cedro, do Retiro. A galera massa aí ouvindo a gente pra ralê, né? Falar em Retiro, deixa eu mandar um abraço aqui pra meu padre Mauro Danta, tá ouvindo a gente, né? Mauro Danta, Dona Raimunda, Edília, Edivânia, João Paulo Danta. Já está todo mundo ouvindo a gente, o nosso boa tarde, bom domingo aí pra galera toda. Deixa eu mandar um abraço aqui pra Dona Lindalva, lá do São João dos Matias, toda a família também já ouvindo a gente. Obrigado pela sintonia. Dona Laide da Aba, também um abraço, já ouvindo a gente. Muito bem, 2:30 em São Miguel. Vamos lá, vamos trazendo aqui mais participação aqui ao vivo. Deixa eu ver quem tá comigo aqui no WhatsApp. Vamos trazer aqui a participação, meu amigo Pedão dos Picolé, rapaz. Pedão hoje pela manhã não participou. Ele disse aqui que o sono hoje pegou ele pra valer, viu? Ele disse que acordou hoje tarde, perdeu o programa de manhã, o Relicário. Boa tarde, Pedão! Será que Pedão tomou os piriguetes também? Pegou a Chico de Abidia, hein? Boa tarde, Pedão!
1: Boa tarde,
0: boa tarde, Pedão!
1: Aqui é seu amigo Pedão, minha joia! Rapaz, minha joia, eu me acordei tarde hoje, viu, minha joia? Fui dormir tarde, minha joia, perdi o sono ontem, fui dormir, me acordei quase 7 horas, viu, minha joia?
0: Será que Pedão foi lá pra Finecap, lá em Pau do Serra, hein? Foi dormir tarde, Pedão.
1: Agora de tarde tô aqui pra pedir uma musguinha a você, viu? E a musga é com Carlos Alexandre, viu? Queria eu, viu?
0: Certo.
1: Queria eu abraçar o teu corpo e ficar quase louco de amor por você. 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Pois é, né, joia? Essa música é muito bonita, viu? Quero oferecer os amigos do rádio, viu? Almir aqui na 3, Miguelzinho Alexandre Fabiano, Nita do Lucas Manoel Vieira, a minha assistente Andresa, viu, né, joia?
0: Sim.
1: A meu grande amigo Sérgio Vai. É o Tonho Oliveira, o irmão Pedro Bandeira, seu João de Deus e Dona Leopoldina e Rafaela do Agreste, minha joia. Chico Peba, quem tragou isso é Lagoa, e a seu Chico Baiano, minha joia. E a Dona Francisca e a Minuto Luco Manoel Vieira, minha joia. Aqui é Peidão, de muito janeiro e muito carnaval, minha joia. Fico Jesus, meu querido. E até mais, meu querido.
0: Valeu, obrigado, tá aí, meu amigo Pedão dos Picolé, rapaz. Ele hoje perdeu o programa pela manhã, o Relicário, né? Ele disse que acordou hoje, era mais de 7 horas da manhã. Aí eu já tava encerrando o programa quando o Pedão se acordou. Eu já tava, era, né? Já tava, era se despedindo aqui do programa. Rapaz, eu acho que Pedão foi lá pra Finecap, viu? Lá em Pau do Céu. Dormiu tarde, acordou tarde. Foi dormir tarde e acordou tarde hoje, viu? Eu acho que o Pedão tomou umas piriguetes pesadas, viu? Só pode ter sido. 2:33. Valeu, Pedão. É brincadeira, hein, Pedão? Eu sei que você não bebe, não, Pedão. Eu sei. Foi a correria, Pedão. Você trabalhou até tarde aí. Aí, compadre. Acaba aí de dormir tarde, acorda tarde mesmo. Não tem bom, não, viu? Valeu, Pedão. Eu sei que você só bebe suco de maracujá, né? Guaraná, mas tem que ser light, né, Pedão? É, não pode ter açúcar, não. Valeu, Pedão. Vamos atender, Pedão, agora. Mas antes, vamos trazer aqui a participação aqui ao vivo de Dona Josefa, do sítio Santo Antônio, município de Pereiro. Boa tarde, Dona Josefa.
2: Oi, Agostinho, boa tarde.
0: Boa tarde.
2: Eu peço que você passe uma música pra mim de Roberto Leal, das Boas. Eu tô assistindo seu programa, tá bom?
0: Certo.
2: Até aí, uma boa tarde, tudo de bom pra vocês aí. Tchau.
0: Valeu, tchau, Dona Josefa, do sítio Santo Antônio, né? Quer ouvir aí Roberto Leal. Um abraço aí, Josefa, aí, toda a família do sítio Santo Antônio. Vai curtir aí, Roberto Leal. Vou tocar essa daqui, olha. Encontrei uma boa aqui, viu, Dona Josefa, pra senhora aí. Vamos tocar essa? A festa ainda pode ser bonita. Vamos tocar pra Dona Josefa, lá do sítio Santo Antônio. Mas antes, vamos começar aqui tocando pra Pedão dos... Pedão já cantou a música todinha, rapaz. Vou tocar aqui só o refrãozinho, viu, Pedão? Você já cantou a música todinha pros ouvintes. Eu vou tocar aqui só um... né? 2 minutos, só um segundinho aqui da música aqui, só uma rapinha, que você já cantou a música todinha, Pedão. Pedão pediu, vamos tocar essa aqui pra ele. Queria eu, música de 1979, não era nem nascido, aqui é das antigas, vamos embora.

0: Eita, essa aqui é bom demais. Rapaz, essa daqui é da sofrência. Essa aqui é para os corações que está aí sofrendo de amor. Aqui é para os corações sofredores. Mas a minha Eita, Bartô, galera. Aí você acaba com nossos corações, meu filho. É o tal do medo. Rapaz, essa aqui é boa, viu? Medo com Bartô Galeno. Rapaz, o cabo que tiver tomando uma cervejinha num calor desse, uma cachaçinha, né? Aí, galera, aí o cabo tem brigado com a namorada, com a esposa. Rapaz, ouvindo um brega desse daqui, o cabo, compadre, o cabo bebe todas. Muito bem, tá aí, essa aqui é boa, Bartô Galeno, das antigas, Medo, a gente tocando aqui pra você que tá ouvindo a gente, a galera boa ouvindo o som da difusora em todo o Rio Grande do Norte, você do estado do Ceará, do estado da Paraíba, você de todo o Brasil que já ouvindo aí, né, vai ouvindo aí pelo nosso aplicativo, nosso boa tarde, obrigado todo mundo aí, ligado aqui na difusora, programa aqui do Augusto Filho, vamos até às 5 horas, aqui compadre, aqui nós bota pra arrebentar, os corações, vai, apaixonado e sofredor, né, nesse mundão aí. Olha, eu toquei lá no comecinho aí, brega aí pra meu amigo Pedão dos Picolé, né, pediu aí, queria eu, ao som do Bartô Galeno, toquei aí pra Pedão. Valeu, Pedão, obrigado pela audiência e pela sintonia. Dona Josefa, lá do sítio Santo Antônio, pediu aí Roberto Leal, toquei aí, música boa das antigas, viu? A festa ainda pode ser bonita. Valeu, Dona Josefa, toda a família aí. A galera do sítio Santo Antônio, município de Pereira, a galera toda lá ouvindo aí pela difusora de São Miguel. Muito obrigado aí, essa turma boa ouvindo o nosso bregão. Eu não vou mais sofrer. Deixa eu mandar um boa tarde aqui para meu padre Célio Vaz, onde quer que se encontre, um dos maiores e melhores sonoplastas do Rádio AM. Célinho tá de folga à tarde. Tá ouvindo aí, Celinho tá tomando uma cerveja gelada, tá, Celinho, hoje? Tá, Celinho tá pegado aí na cerveja gelada, ouvindo o nosso brega. Valeu, Celinho, um abraço aí. Meu padre Tono Oliveira, onde quer que se encontre, também tá tomando uma cervejinha gelada hoje, né? Nesse calor, né? Tem que tá tomando uma cervejinha, porque senão não vai, meu filho. Nesse calorzão aí, tá brincadeira não, viu? 32 graus aqui em São Miguel, nessa tarde, domingão aí, o negócio não tá brincando não, viu? Olha, daqui a pouquinho tem brega aqui pra Dona Laíde do Sítio Aba. Vamos já tocar aqui o som do Júlio Nascimento pra ela. Valeu, Dona Laíde, obrigado pela audiência. Daqui a pouquinho também, vamos mandar um brega aqui pra meu padre Renato Pintor, rapaz. Renato aqui tá ouvindo brega, tá lá torrando uns torresmo, né? Vai já começar os trabalhos, né? Tomar uma cachaçinha aí, comendo uns torresmozinho torrado. Ele mandou só a foto aqui pra mim, viu? Eita, Renato, eu queria que você tivesse mandado essa frigideira cheia de torresmo pra mim, mas você mandou só a foto. É brincadeira, viu, Renato? É brincadeira. Pois é, vai já começar os trabalhos, né? Seu Agostinho, acabei de torrar aqui um torcizinho de porco, hein? Fiz o baião, vamos já começar os trabalhos aqui, tomando a cachaçinha, e acompanhar já a rodada aí do Brasileirão, né? O Palmeiras, nosso time, ganhou ontem, então... Ele disse que nós temos que torcer hoje pro Corinthians para poder o Palmeiras manter na tabela. Lá em cima tem que. O Flamengo tem que bambear hoje, né, Renato? Arrocha aí, Renato. Arrocha na cachaçinha aí com os torresmozinhos, que eu arrocho no brega aqui. Vamos botar para arrochar o nó. Olha, daqui a pouquinho também tem brega aqui para Kátia. Kátia lá do sítio. Rapaz. Sítio Maniçoba, município de Jaguaribe, Ceará. Obrigado, Kátia, aí pela audiência, né? Galera do sítio Maniçoba, um abraço pra todo mundo aí, município de Jaguaribe, né? Ela quer ouvir aí Amado Batista, a música Princesa. Valeu, viu, Kátia? Obrigado, uma ótima tarde pra você, pra família aí, todo mundo aí do sítio Maniçoba, a turma boa de Jaguaribe. Alô, seu Chico Barbosa, como é que tá a temperatura em Jaguaribe, seu Chico? Seu Chico daqui a pouquinho traz informação de Jaguaribe aí, né? Como é que tá a temperatura aí nessa tarde de domingo? Deve estar uns 37, 35 aí, né, seu Chico? Pro Jaguaribe aí. Aqui em São Miguel, nós temos uma temperatura de 32 graus, aí deve estar uns 37, 38 por aí, viu? Vamos dar uma chamadinha aqui no nosso apoio cultural. Eu vou tomar um cafezinho ali bem quentinho, já volto com mais brega na sequência. A gente volta já!
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0: Valeu, muito bem. Já estamos de volta aqui pela minha, pela sua, pela nossa Rádio Difusora AM de São Miguel. Olha a hora certinha. Agora em São Miguel, já são pontualmente 3 horas agora, mais 5 minutos. 3 horas, 5 minutos. Aí após os nossos colaboradores, né, os nossos patrocinadores, que apoia aqui o Bregão do Agostinho Filho pela Rádio Difusora AM de São Miguel. Agora sim, a gente volta aqui pra gente tocar mais brega e, claro, atender você aí do outro lado do rádio, que você tá participando, ouvindo, interagindo. Vamos agradecendo aí de coração aí a toda essa turma boa aí, ouvindo o nosso brega em toda a região do Rio Grande do Norte, você, né, de São Miguel, você de outras regiões, a galera do estado do Ceará, do estado da Paraíba. Falar no estado da Paraíba, deixa eu mandar um abraço aqui pra Pedro de Brejo Cruz, tá ouvindo a gente, né? Grande Eliésio, toda a família aí de Brejo Cruz, Eva Lúcia, tá todo mundo lá, no Estadão da Paraíba. Olha, voltando pra cá agora, manda um abraço aqui pra meu padre Edilson, lá no São Gonçalo de Valter, rapaz. Meu padre Edilson, a esposa Pedrina, todo mundo lá ouvindo a gente no São Gonçalo, a galera do Pau Branco, Bananeira, você do Riachão, do Formoso, do Abrão, essa turma boa aí, ouvindo o nosso bregão com precisão. 3 horas, 6 minutos, vamos trazer aqui as participações ao vivo. Deixa eu ver quem tá comigo aqui no WhatsApp. Vamos trazer aqui a participação aqui de Dona Alaide, lá do sítio Aba. Dona Alaide lá, ouvindo o nosso brega, todos os tardes de domingo. Dona Alaide não perde um só bregão. Alô, Dona Alaide, boa tarde.
1: Boa tarde, meu amigo. Meu amigo, boa tarde. Toca aí qualquer música aí com o Júlio Nascimento. Ofereço filhos e filhos, netos e netas para Lúcia Lingueira, Ney Santana, Dona Francisca, Alza Leite, Silvia Ferreira, Dona Cosminha, Dona Ivanilda, para você, para Rogacinho, Neres, Massabino, seu Manuel Bandeira, seu Miguel das Popular, Zé Ferreira e todos que estão na escuta. Uma boa tarde, fica com Deus.
0: Valeu, tá aí Dona Laíde do sítio Aba. Obrigado, Dona Laíde, vai ouvir o som do Júlio Nascimento, mandando aí pra toda a família e toda a turma, né? Meu padre Renato Pintor tá tomando uma cachaçinha, né? Saboreando aí uns torresmos aí de torcinho, né? Vai ouvir já já um brega bem bom, viu? Um abraço, Renato Pintor. Toda a família, obrigado pela audiência. Minha amiga Kátia tá me ouvindo lá no sítio Maniçoba, município de Jaguaribe. Ela mandou uma mensagem. Agostinho, manda aí a Amado Batista, princesa. Ela dedicando aí pra toda a família. Obrigado, minha compadre Kátia. Já disse que lá o som tá chegando 100% aí, né? Cristalino. Obrigado, viu, Kátia? Bom domingo pra você, viu? Um domingo abençoado com paz e bênção. A gente agradece de coração aí pela sua participação, viu? Sua audiência. Vai ouvir Princesa com Amado Batista. Mas antes, vamos até o sítio Chapada Pereiro, Ceará. Dona Francisca, boa tarde.
2: Sim, filho, boa tarde.
0: Boa tarde.
2: Uma feliz e abençoada tarde de domingo.
0: Amém. Pra nós.
2: E passando para pedir o poema do Paulo Nascimento. Filho do Vaqueiro. Essa eu ofereço especialmente para o meu esposo José Gomes, que gosta, é fã de cantoria, de poema, não sabe? Para o meu esposo José Gomes, que gosta, é fã de cantoria, de poema, não sabe?

Arthur, Paulo do Nascimento, vai cantar aí. Filho do Vaqueiro. Ela mandou especialmente aí para o esposo dela, seu José Gomes, e toda a família, os amigas, amiga, toda a equipe da Difusora aqui. Valeu, obrigado aí, Dona Francisca, seu José Gomes, toda a família aí, a gente agradece, a audiência vai ouvir aí o Filho do Vaqueiro na sequência. A gente vai tocar aqui também, deixa eu ver aqui, vamos tocar a carta, né, com o Júlio Nascimento, vai para Dona Laí da Aba, ela mandando para a família, e vai também para Renato Pintor, Júlio Nascimento. Depois, Amado Batista, princesa, vai para Cátia, lá do sítio Maniçoba. Sítio Maniçoba é município de Jaguaribe, no Ceará. A gente voltamos já com mais participação, tocando mais brega aqui pela Difusora. Estamos ao vivo aí pelo nosso aplicativo e também Rádios Net. Ótima tarde, bom domingo para essa galera boa aí, ouvindo o nosso bregão.

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0: Poeta. Tá aí, essa aqui é boa. O som do poeta Paulo do Iguatu, rapaz. Cantando aí o Filho do Vaqueiro. Essa aqui quem pediu foi Dona Francisca, lá do sítio Chapada, município de Pereiro, no Ceará. Um abraço, Dona Francisca. Ela mandando especialmente aí para o esposo dela, seu José Gomes. Gosta muito de ouvir canção, poema. Então tá aí, seu José Gomes, para o senhor aí, toda a família. Um domingo aí bem abençoado aí com paz e bênção. Obrigado, Dona Francisca, aí pela audiência, a participação aí de sempre. Olha, tocamos também, deixa-me ver aqui. Lá no comecinho também tocamos aqui Amado Batista, Princesa. Quem pediu essa daqui foi minha comadre Kátia, lá do sítio Maniçoba, município de Jaguaribe, no Ceará. Tá ouvindo a gente, né? Ela disse que a rádio lá tá chegando limpa e cristalina lá em Maniçoba, Jaguaribe. Um abraço pra todo mundo de Maniçoba, de Jaguaribe. Mais uma vez, seu Chico Barbosa, né? Tá ouvindo a gente, toda a família. A gente agradece. Obrigado, Kátia. Pediu, toquei Princesa com Amado Batista. Toquei Júlio Nascimento, né? A carta foi para Dona Laíde da Aba, pediu, né? Dedicando aí para a família, os amigos. E mandei aqui também para meu compadre Renato Pintor, tá ouvindo a gente também nessa tarde domingo. Um abraço aí para toda a família, a gente agradece a audiência e a sintonia. A hora certa aqui da Difusora AM de São Miguel, agora são pontualmente 3 horas e 24 minutos. Nós vamos agora trazendo mais participação ao vivo. Você vai participando, vai interagindo. Essa turma boa aí ouvindo o nosso brega em toda a região. 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Um abraço, Chico Guarda aí. Toda a galera do Manel Vira ouvindo a gente nessa tarde de domingão. 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Vai ter muita cerveja gelada, né? Tira gosto, vai ser uma cantoria aí para lá de especial. Um abraço, poeta Deusimar, tá ouvindo a gente lá no sítio Caldeirão do Chaves. Abraçar aqui toda a galera lá. Abraçar aqui minha prima Maria Augusta lá na Vila Caldeirão, meu padre Caio Nogueira, minha tia Zefinha, Damiano, os meninos lá, todo mundo lá, a galera da Vila Caldeirão, Bartolomeu, Venha Ver, você de Coronel João Pessoa, todo mundo aí ouvindo o nosso bregão com precisão. Vamos lá, vamos trazer aqui mais participação ao vivo. A hora certa aqui, a hora certa da Difusora. Agora já são 3 horas e 27 minutos. Olha, meu padre Miguel Rejando Aldo, tá dizendo, Agostinho, tô em casa, trabalhei pela manhã, cheguei agora por volta aí, né, de 2 horas, almocei e tô aqui me balançando e ouvindo brega. Manda aí, Paulo do Iguatu, Garota do Lixão, vamos tocar aqui pra ele, né? Eita, Miguel Rejando, tá só de boa agora, tá, né? Se balançando, já almoçou, tá só ouvindo brega, coisa boa, né? Só alegria. Tá aí, Miguel Rejando, vai ouvir aí. Paulo Iguatu mandando para sua mãe em Pereiros, toda sua família, os amigos e toda a galera do alto, nosso boa tarde. É, minha cunhada Iracelma lá no São Gonçalo, vamos trazer aqui a participação dela ao vivo, né? Abraçar aí minha cunhada Iracelma, meu irmão João, já estive por lá pela manhã, vamos trazer a participação dela. Boa tarde, Iracelma!
1: Oi, filho, boa tarde.
0: Boa tarde.
1: Toco para minha luz de Cristiano Neves, é muito bem bonito Cristiano Neves para mim, para oferecer a meu esposo. Meus dois filhos, minha filha, e a você e a toda a rádio, toda a família.
0: Pronto, aí, Iracema do São Gonçalo. Já ouvi aí, já ouvi o som do Christian Neves. Vamos tocar Amor é Isso, né? Com o Christian Neves. Mas antes, manda um abraço mais uma vez para meu irmão João lá, né? Estive por lá, meu sobrinho João de Francisco, toda a família, minha mãe Dona Francisca, estive por lá também já hoje pela manhã. Meu irmão Zeário, meu irmão Luciano, minha irmã Aparecida, meu irmão Francisco, minha cunhada lá também, Maria. Tá todo mundo lá ouvindo o nosso brega. Nosso boa tarde aí pra toda a galera. Lá no Jacó, minha irmã Vera tá ouvindo o programa também, né? Meu sobrinho Rayan, Radismat, tio Raimundo, Mariana, tia Neta. Turma toda aí, a família, obrigado. A turma da Serrinha dos Paulo, Serrinha dos Profiro, você da Vila inteiro. A turma boa do Pau Branco 1, Pau Branco 2, Sítio Moura. São Gonçalo da Linha Grande. A turma aí da Bananeira. São Gonçalo de Baixo, Edilson, da Pedrina. Todo mundo aí. Já ouvindo a gente. Meu padre Mauro Danta mais uma vez, lá no Retiro. Boa tarde, meu padre Mauro Danta. Dona Raimonda, Edilha, Edivana, João Paulo Danta. Tá toda a família lá ouvindo o nosso brega nessa tarde do domingão, tomando aquele café gostoso, ouvindo o bregão aí, né? Um abraço pra todo mundo aí, viu? Jogando aquele baralho ou aquele dominó e ouvindo o brega. A gente agradece demais a audiência. Miguel Rejando pediu, vamos tocar pra ele aí, né? Na sequência aí, Paulo do Iguatu, A Garota do Lixão. Mas antes, vamos tocar aqui pra minha cunhada Iracema lá no São Gonçalo. Christian Neves, Amor é Isso.

0: Valeu, muito bem. Tá aí, ó, a canção aí na voz do poeta Paulo do Iguatu. Paulo Nascimento chegou e cantou aí, Garota do Lixão, rapaz. Quem pediu essa daqui, sabe quem foi? É Miguel Rejane do Alto. Obrigado, Miguel, um dos pendrive, né? Tá ouvindo a gente, pediu. Essa aqui Miguel mandou aí pra sua mãe lá em Pereiro, toda sua família. Mandou aí pra todos os seus amigos aqui de São Miguel, toda a equipe da Difusora, toda a turma da sintonia. Grande Miguel Rejane, tá ouvindo o nosso bregão, galera do Bodo Alto, obrigado pela sintonia. É, toquei também pra Iracema lá no São Gonçalo. Amor é isso, né? Pronto, tá aqui. Amor é isso com Cristian Neve. Foi pra Iracema, mandando aí pro esposo dela, Iguão, toda a família, os filhos, a turma da sintonia. Um abraço aí pra todo mundo aí, ouvindo o nosso bregão pela Difusora M, pelo nosso aplicativo Rádios Net. A gente agradece. Até às 5 horas, nós estamos por aqui arrochando nó. Dá tempo pra você pedir o seu brega, né? É, pedir o seu forró, pedir a sua canção, né? Vamos fazendo a festa aqui nessa tarde domingo. 3 horas e 38 minutos. Lembramos que nós estamos vivendo aqui, né, o mês das festividades do nosso padroeiro Arcanjo Miguel, São Miguel Arcanjo, que já se aproxima, né? É, se aproxima já. É, estamos já na contagem regressiva, se aproximando aí a festa do nosso padroeiro Arcanjo Miguel. Na próxima sexta-feira agora, vamos ter aí já a carreata do anúncio da festa, percorrendo aqui as ruas da cidade, a chegada na matriz, onde vamos ter aí a benção para os motoristas, né? Benção para os carros, para as motos, motoristas. E todo mundo é convidado para vir participar aí do anúncio da festa na próxima sexta-feira. E no próximo sábado já vamos ter aí a abertura oficial da festa do nosso padroeiro Arcanjo Miguel, glorioso São Miguel Arcanjo, que nos traga paz, alegria, concedido aí pelo nosso Senhor Jesus Cristo. Todo mundo convidado para vir rezar e celebrar junto conosco a festa aí do Arcanjo Miguel. Tá chegando, tá chegando. Já estamos aí na contagem regressiva aí para a abertura da festividade do nosso padroeiro São Miguel Arcanjo, que é o anjo Miguel, nos conceda uma festa com muita paz, com muita saúde, muita alegria, que possamos ter uma festa aí com muita saúde, né? Com as bênçãos de São Miguel Arcanjo, o nosso Senhor Jesus Cristo, as bênçãos de Frei Damião, uma boa festa aí pra todos nós. Tá chegando, tá chegando!
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0: Muito bem, 3 horas mais 40 minutos. Olha, minha comadre Edivânia Danta tá me ouvindo lá no Sítio Retiro. Vânia de Agostinho mandou uma mensagem. Toca pra mim aí a música na voz do Eduardo Costa. Horizonte Azul, né? Dedicando aí para toda a família. Obrigado, Vânia. Vamos tocar aqui ao som do Eduardo Costa. A minha comadre Edilha. A minha comadre Edilânia Dantas Agostinho. Hoje eu quero ouvir aí Bruno e Marrone. A dupla Bruno e Marrone, Se Não Tivesse Ido. Valeu, Edilha. Mulher que mais trabalha aí na área do Conselho Tutelar. Mulher que trabalha aí igual a relógio, viu? Com pilha nova. Não para não. Mulher pra rir pra baixo. Ô, mulher que trabalha, 24 horas. Valeu, Edilha. Um abraço, Edivânia. Bom domingo pra vocês aí. Meu padre Mauro Danta, Duna Raimunda, João Paulo, toda a família. Tô lá pegado no baralho ou no dominó, tomando aquele café gostoso, ouvindo o nosso brega. Então vamos tocar aqui pra... Começando aqui pra Edivânia, pediu. Vamos tocar Eduardo Costa, depois Bruno Marrone pra Edilânia Danta, mulher do Conselho Tutelar. Galera do Retiro, um abraço pra todo mundo aí, a família Danta, a galera da Timbaúba, do Melos Pinheiro, todo mundo ouvindo o nosso brega. A gente começa com essa daqui, pra minha comadre Vânia, que pediu Horizonte Azul.

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0: Valeu, muito bem, daí, essa aqui é boa, viu? Bruno Marrone chegou e cantou bom, viu? Se não tivesse ido. Essa daqui quem pediu foi a minha comadre Edilânia Danta, mulher do Conselho Tutelar aqui da cidade de São Miguel. Valeu, Edilha, tá lá no sítio Retiro, um abraço, Edilha, toda a família aí reunida, ouvindo o nosso bregão. A minha comadre Edivânia pediu aí o som do Eduardo Costa. Sabe qual foi? Tá aqui. Horizonte Azul. Valeu, Vânia. Um ótimo domingo pra você. Viu, toda a família. Ao lado dos pais, Mauro Danto, da Raimundo, né, João Paulo Danto, a família toda. Bom domingo, abençoado aí. O finalzinho de final de semana. E que vem uma semana aí abençoada com paz e bênção, viu? Obrigado demais pela audiência aí de todos os domingos. A gente só tem de agradecer aí a audiência. A gente agradece de coração. Olha, daqui a pouquinho tem brega aqui pra Rosineide, da Rua Maria Madalena. Daqui a pouquinho tem brega pra seu Chico Barbosa. Daqui a pouquinho tem brega aqui pra dona Alzeni, lá do sítio São Severino. Tem muito brega. A gente vai dar uma chamadinha aqui no nosso, o nosso patrocinador. A galera que dá a força aqui, o bregão do Agostinho Filho. A gente volta já já com muito mais brega aqui pela Difusora. Estamos ao vivo aí pelo nosso aplicativo e também Rádios Net. Voltamos já com mais brega. Não desligue. Vou só tomar um cafezinho ali. A gente volta já. Não sai daí.
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1: Valeu, muito bem, já estamos de volta aqui pela minha, pela sua, pela nossa Rádio Difusora AM de São Miguel, nessa tarde quente de domingão. Ótima tarde para você que está ligando o rádio agora, ouvindo aí pelo aplicativo Rádios Net. Um abraço aí para você de todo o Rio Grande do Norte, você do Mingão. Ótima tarde para você que está ligando o rádio agora, ouvindo aí pelo aplicativo Rádios Net. Um abraço aí.

0: E a Madalena. Alô, Rosineide. Boa tarde.
1: Boa tarde, Agostinho.
0: Boa tarde.
1: Toca aí a música do Barton Galeno. Voltei. Também, se der pra tocar a de Amado Batista, Bolívia. Toca aí também. Pra oferecer pra meu esposo, pra meus filhos, pra todas minhas irmãs, meus irmãos, cunhados e cunhadas, sobrinhos e sobrinhas, pra minha irmã Aurineide no Sítio Melo Espinheiro, também pra minha sobrinha Leidiana, meus compadres e comadres, e pra você, uma boa tarde, um ótimo fim de semana.
0: Valeu, obrigado, Rosineide. Pra você, pra toda a família, um finalzinho aí de semana, muita paz e bênção. Final de tarde, uma semana aí que venha com paz e bênção, saúde aí pra todos nós. Obrigado, Rosineide, vamos ouvir aí Bartô Galeno. E a gente vai mandar a Mato Batista pra ela já também, né? Agora vamos até a cidade de Jaguaribe, no Ceará. Seu Chico Barbosa, boa tarde, seu Chico.
2: Oi, Agostinho Filho, boa tarde, meu amigo.
0: Boa tarde
2: a todos que estão ouvindo o programa. Estação Musical.
0: Isso.
2: Agostinho, hoje eu quero ouvir com Amado Batista, Eu Não Bebo Álcool.
0: Ah.
2: Já bebi muito, viu, Agostinho? Mas deu uma paradinha, graças a Deus.
0: Foi, seu Chico.
2: Eu quero oferecer essa música
0: para
2: meus dois filhos, o Felipe, que está aqui comigo aqui em Jaguaribe, a minha filha Ana Flávia lá em Natal, e a mãe dela está lá com ela passando uns dias. Ainda agorinha pouco eu falei com ela, tá tudo bem com ela lá, graças a Deus.
0: Graças a Deus.
2: Que Jesus abençoe.
0: É verdade.
2: Ela.
0: Uhum.
2: De saúde e tudo de bom.
0: É verdade.
2: E pra, pra seu Chico de Abdias, lá em Natal também.
0: Uhum.
2: Pra seu João de Deus, Dom Leopoldino e a Rafaela aí no Agreste de Cima.
0: Tá ouvindo o programa, um
2: pra Dona Lúcia Lins e a Alzenia aí no São Severino.
0: Tá ouvindo também.
2: Pra o seu João Chico Baiano aí no Melo.
0: Certo.
2: Pra Dona Socorro. E a luz daí na Lagoa Nova.
0: Uhum.
2: E para todos que estiver ouvindo o programa, Agostinho, e tenham um bom final de semana. Que Jesus abençoe, que seja uma semana abençoada por Deus.
0: Certo,
2: ah, Agostinho, não posso esquecer também de oferecer pro meu amigo o Tony. Tony Oliveira, que faz os programas de manhã, né? Nas manhãs.
0: É verdade.
2: Segunda a sábado.
0: Uhum.
2: E para o Celinho Vaz, onde ele estiver por aí.
0: É.
2: Talvez estão tomando uma, né? Hoje é domingo.
0: Com certeza.
2: Faz parte.
0: Uhum.
2: Tá quente, Agostinho, aqui em Jaguaribe.
0: Uhum.
2: Tá 37 graus.
0: Tá quente. Pronto aí. Seu Chico Barbosa, diretamente da cidade de Jaguaribe, no Ceará, né? Nessa tarde, domingão, nesse exato momento aí, Jaguaribe, né? Com a temperatura super elevada, né? 37 graus, né? Imagine aí como é que tá a cidade de Jaguaribe, né? Nesse final de tarde, domingo, né? Que temperatura aí super elevada, né? É, São Miguel, que nesse exato momento aí, mede 33 graus, viu? Tá quente, São Miguel, né? 4 horas, 12 minutos, já tá com essa temperatura todinha. Aqui para São Miguel, uma temperatura de 33 graus já é muito quente. Imagine 37 lá na cidade de Jaguaribe, né? Tá quente por aí, seu Chico. Um abraço, seu Chico Barbosa, toda a família. Final de tarde aí, seu Chico, para o senhor. Finalzinho de semana, uma semana com paz e bênção. Obrigado pela audiência. Vamos ouvir aí, Amado Batista, Não Bebo Álcool. Vamos tocar agora. É, vamos agora trazer aqui a participação de Dona Alzeni, lá do sítio São Severino Pereiro, Ceará. Boa tarde, Dona Alzeni.
3: Sim, boa tarde.
0: Boa tarde.
3: Agostinho, eu quis ser passar essa música com Amado Batista, Cara de Santa, para oferecer para meus filhos, para Lucinha Lins, para Osilei, com a Madurena Citaçude, para Dona Socorro na Lagoa Nova, para São João de Deus, Dona Leopoldina no Agreste, para Francisco de Abiri em Natal,
0: para
3: São Francisco Barbosa em Jaguaribe.
0: Certo.
3: Pra minha irmã Antônia, aí na rua José Ferreira.
0: Uhum.
3: Pra você e pra toda a difusora. Tenha um bom domingo e fique com Deus.
0: Valeu, obrigado, Dona Alzeni, lá do São Severino. Um abraço pra senhora, toda a família. Vou ouvir a Amado Batista. Aproveita aqui também, manda um abraço mais uma vez pra Lúcia Lins, tá ouvindo a gente e toda a galera boa aí. A gente só tem a agradecer a audiência, né? É, seu Estevão Ribeiro, lá do Merejo, rapaz, né? É, confirmando a audiência. Quando eu falei aqui no Novenário, ele disse que relembrou aí o tempo que, né, da rapaz, que ele era rapaz, vinha amarrar a galera do Merejo, vinha a pé, rapaz, tempo do Novenário, né? Aí há 40 anos atrás, né, seu Estevão? Ele disse que vinha a pé. Naquele tempo não tinha transporte, e quando tinha, veio, não tinha o cascaizinho pra pagar a passagem.

que, né, muitas vezes vinha a pé, a galera do Merejo, Doutor Severiano, a galera daí do sítio, né? Vinha todo mundo a pé, né? Aqui, há 35 anos, 40 anos atrás, o pessoal andava a pé, meu filho. Quando tinha transporte, não tinha dinheiro. Mas a maioria do pessoal não tinha dinheiro, só vinha mesmo a pé, né? E eram, né, e eram os novenários com muita gente, vinha muita gente do sítio, era uma festa bonita, aquele tempo da rapaz, os rapazes, as moças, a festa era grande, o pessoal vinha aí, tem a coisa, era gente com força, viu? Então tá aí, seu Estevam Ribeiro, né? Quando eu falei do novenário, ele disse que relembrou, né? Um abraço, seu Estevam, um abraço pra você, uma rodada de brega aqui, vai pro senhor, viu, seu Estevam? Um abraço em toda a família, a turma do Bereja aí, ouvindo a gente. Vamos começar aqui com Bartô Galeno pra Rosineide. Voltei com Bartô Galeno. Vamos tocar Amado Batista aqui. Não bebo álcool, pra seu Chico Barbosa. Ele disse que bebeu muito, né, seu Chico? Mas parou. Tá bom, seu Chico. O senhor fez coisa certa, viu? Nós que somos teimosos. Às vezes nós ainda bebemos ainda uma cervejinha, mas o certo é nós parar de beber, né? É, vamos parar de beber, porque cachaça não tem futuro, não. Vamos tocar aqui também pra... deixa eu ver aqui. Vamos tocar aqui também pra Rosineide, né, que quer ouvir Amado Batista. E vamos tocar aqui também pra Alzeni, que quer ouvir também Amado Batista. Depois nós voltamos aí com mais participação. Essa rodada de brega aqui vai pra também pra seu Estevam Ribeiro, viu? Um abraço aí pra todo mundo. A gente vai começar com essa. Voltei com Bartô Galeno pra Rosineide.

0: Valeu, valeu, muito bem, tá aí, é um som legal, mais uma do Amado Batista. Amado Batista chegou e cantou, rapaz, não bebo álcool, essa aqui é boa. Seu Chico Barbosa, lá de Jaguaribe, pediu, tocamos pra ele, toda a família. Tocamos também aqui pra Rosineide da Rua Maria Madalena, pediu Amado Batista. Foi também pra Dona Alzeni, também do Sol Severino e toda a família. Um abraço aí pra essa turma boa. Bartô Galeno cantou aí, voltei, também para Rosineide, da Rua Maria Madalena. Um abraço a Rosineide e toda a família aí. A gente vai agradecendo aqui a audiência e a sintonia, né? Solange, da Rua José Cesar, meu amigo Marcelo, rapaz, da Reciclagem, ouvindo a gente vai agradecendo aí a audiência e também a sintonia. É, agora em São Miguel, hora certa aqui da Difusora M, agora já são pontualmente 4h22, né? 4h22. A gente vai trazendo aqui mais participação aqui ao vivo. Mas antes, deixa eu só trazer aqui uma chamadinha aqui da cantoria do meu compadre Deusimar, rapaz, né? É, cantoria essa no próximo sábado, dia 19, lá no sítio Caldeirão dos Chaves. Vamos dar uma chamadinha aqui, né? É, na cantoria do meu compadre Deusimar. Vamos lá!
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0: Valeu, valeu, muito bem, tá aí, né? Grande cantoria nesse sábado agora, dia 19, lá no sítio Caldeirão do Chaves, a residência do poeta Deusimar, Guilherme Nobre, Jonas Bezerra e André Vitorino. Vai ser a maior cantoria do ano, você não pode perder, né? Deusimar faz o convite aí pra você, amantes da cantoria, você que gosta de ouvir aí, cantoria boa, é sábado agora, hein? Todo mundo convidado, vamos tá lá. Abraço do poeta Deusimar aí e toda a família aí, ouvindo o nosso bregão aí nesse final de tarde aqui de domingo. Vamos lá, vamos trazer mais participação ao vivo. Minha amiga Lúcia Lins, tá me ouvindo no São Severino. Boa tarde, Lúcia.
5: Boa tarde, meu amigo.
0: Boa tarde, Lúcia.
5: Passa pra mim, Amado Batista. É, madrugada na cidade. E se der, passe caminhão velho com Cristiano Neves.
0: Certo.
5: Ofereço a todos do São Severino. Alzeni, Veronete, seu Manuel Bandeira. É, Dona Socorro e Lourdes.
0: Certo.
5: Pra Francisca Dias, seu Zé Gomes. Aos dois de Olento, Francisco de Abdia. Pra você.
0: Valeu, obrigado.
5: Pra Tony, pra Celinho. Pra todos que estiverem na escuta. Então, tá cheia de paz e bênção. E até amanhã.
0: Valeu, tá aí a participação ao vivo aí da minha comadre Lúcia Lins, direto do sítio São Severino, Pereiro, Ceará. Obrigado, Lúcia, aí pela participação, pela audiência. Vai ouvir Amado Batista. Vamos agora até a capital do Rio Grande do Norte, Francisco de Abdia, rapaz. Tava dormindo, rapaz. Francisco tomou umas piriguetas pesadas aí pela manhã. Aí, compadre, não deu outra, viu? Desagerou nas piriguetes, e aí, compadre, cochilou, acordou agora. Quase perto do bregão, mas não dá tempo de tocar o brega do Francisco. Vamos até a capital do Rio Grande do Norte. Rapaz, a pirigueta, a bicha é complicada, a bicha pesa, compadre. Acaba de tomar aí umas e outras, viu, Francisco? A pirigueta faz o caba dormir, compadre. Vamos embora. Francisco de Abdia, boa tarde.
6: Oh, boa tarde, grande Augusto Filho.
0: Boa tarde, Francisco.
6: Pé da mil. Ei, Augusto Filho, passa aí a música de Beto Barbosa, tem que segurar. Com Beto Barbosa. Beto Barbosa, desculpa aí que eu tava dormindo, acordei agora. É, vai pra Osley Cita Sud, Lúcia Linson Severino, ao Zeni, e todos que estiver na escuta aí, esse bregão aí da, do Domingão aí da Difusora de São Miguel com o grande Augusto Filho, Beto Barbosa, tem que segurar pra fazer essa música aí, grande. Tava dormindo, acordei agora ali, cara, e pensei, caramba, perdi o bregão. Mas ainda acordei a tempo. E vou tomar um banho, vou ali à missa, à igreja.
0: Rezar. Muito bem.
6: Rezar por nós, para ser feliz na paz de Deus, viu, grande?
0: Tá certo.
6: Aí vai esse pregão aí para todos que estiver na escuta aí com Beto Barbosa, tem que segurar. Valeu, grande.
0: Valeu, Francisco da Bedeia. Obrigado, Francisco, pela participação. Bom finalzinho de tarde aí, viu? Finalzinho de semana aí, com paz, benção, semana abençoada. Daqui a pouco vai rezar. Reza aí por nós, Francisco. Só pedir saúde, paz, alegria. Uma semana abençoada com paz e benção. Obrigado, Francisco, aí. Aí eu vi aí, Bartoga. É, não, é Beto Barbosa, rapaz. Para Francisco da Bidia, vamos tocar isso aqui com Beto Barbosa. Dance e balance com Beto Barbosa aí, para Francisco da Bidia. A gente vai começar aqui tocando Amado Batista para Lúcia do São Severino, Madrugada na Cidade. Voltamos já!

0: Valeu! Daí mais uma! Que brega bom! Cristian Neve cantou Caminhão Velho pra Lúcia do Sol Severino. Toquei também Amado Batista aí pra Lúcia Lins, Madrugada na Cidade. Obrigado, Lúcia. Bom final de tarde aí pra toda a família aí. A gente vai agradecendo aí a audiência e também a sintonia. Francisco de Abdia pediu Beto Barbosa, toquei Dance e Balance. Valeu, Francisco, a turma de Natal no nosso Rio Grande do Norte. A gente vai agradecendo aí a audiência e a sintonia. Vamos lá, vamos trazer aqui mais participação ao vivo. Já são 16 horas 38 minutos, a hora certa aqui da Difusora. Agora vamos trazer aqui a participação de Dona Isabel Jales. Boa tarde, Isabel, lá do bairro Tota Barbosa.
1: Oi, boa tarde, amigo. Como você boa está? Está tudo bem? Tudo Espero bom. Que você esteja bem.
0: Está tudo em paz.
1: Aqui é a Isabel Jales. Estou pedindo a música de Carlos Alexandre e Folha Seca.
0: Certo.
1: Ofereço para minhas irmãs, para eu, meus filhos, para a Vânia, para todos do conselho, Socorro.
0: Valeu.
1: Para todos do conselho, Telalá, os amigos e as amigas.
0: Pronto.
1: Eu ofereço essa música para elas. Não sei se elas gostam, mas eu vou botar.
0: Pronto.
1: E para todos os participantes do seu programa.
0: Valeu.
1: E você, que é um ótimo locutor, uma boa tarde, fique com Deus.
0: Obrigado.
1: Ofereço para todos que estão participando aí.
0: Ok.
1: Todos que estão escutando.
0: Uhum.
1: O nome de Ivânia é a delegada. Uhum. Chamo ela delegada. É engraçada ela, eu gosto dela. E aí, como é que você está, meu anjo? Está bem? Amigo, eu esqueci de dizer você, eu sou aqui de Tota Barbosa, viu?
0: Pronto.
1: Tota Barbosa, vizinho INSS.
0: Tá aí, minha comadre, Isabel Jales, do bairro Tota Barbosa. Quer ouvir aí som do Carlos Alexandre e também Amado Batista, né? Folha Seca, mandando aí pra toda a galera lá do Conselho Tutelar, né? Pra Vânia, ela disse que Vânia lá é conhecida pela delegada. Eita, mulher arrochada, viu? Valeu, Vânia, galera do Conselho Tutelar, né? Todo mundo por lá ouvindo a gente agradece demais pela audiência. Valeu, Dona Isabel Jales. Dona Isabel vai ouvir logo aqui o som do saudoso Carlos Alexandre, né? Vamos escolher uma boa aqui. Depois nós toca Folha Seca. Vamos começar aqui tocando essa aqui, olha. Alô, estou chamando para Dona Isabel Jale. Depois de Amado Batista, Folha Seca. Voltamos já. São 4h40.

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Valeu, muito bem. Amado Batista cantou mais uma Folha que Nunca Molha, rapaz. Folha Seca. Dona Isabel Jales pediu aí Folha Seca. Também pediu aí o som do saudoso Carlos Alexandre. Toquei aí, alô, estou chamando. Obrigado, Dona Isabel Jales, lá no bairro Tuta Barbosa. Um abraço aí pra todo mundo lá ouvindo a gente. Galera do bairro 13 de Maio, você do Alto, Santa Teresa, Sabino Leite, Vila Inteiro, Sítio Inteiro, você aqui do centro da cidade, bairro Maria Manuela, você ali do Núcleo Anel Vieira, a galera boa ouvindo aí em todos os sítios, toda a região, você de outra cidade, você que vai ouvindo pelo aplicativo Rádios Net, a gente agradece. É, seu Chico Barbosa, mais uma vez, um abraço para o senhor, né? Obrigado demais. Lá no estado da Paraíba, Pedro de Brejo Cruz, confirmando já a audiência. Um abraço, meu padre Pedro e o Eliésio, todo mundo aí de Brejo Cruz. É, seu João de Deus, mais uma vez, Dona Leopoldina lá no Agreste de Cima, um abraço. Obrigado a todo mundo ouvindo a gente vai agradecendo aí a audiência e a ser do dia. Já são 4 horas mais 50 minutos, vamos trazer aqui mais uma sequência. Eu volto já pra gente finalizar aqui o nosso brega pela difusora nesse finalzinho de tarde. Vamos tocar essa daqui do Luizito Gema, pra você me escutar. Vamos embora, volto já.

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0: Eita, na peneira, vamos peneirar pra fazer as tapioca, pra fazer os beiju, meu pai. Arrocha, vaqueiro Zé de Freitas, meu filho, vai descendo, vai trabalhando, vaqueiro Zé de Freitas. É bom demais, forró de vaquejada aí pra todos os vaqueiros de plantão.
1: Tem que mexer a
0: bunda. Eita, forrozinho do Zé de Freitas, nesse finalzinho aqui do bregão aqui da difusão.
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0: Eita, vamos peneirar, meu filho, vamos peneirando devagarinho, porque o brega tá chegando no final. Ô, forró, véi, bom danado. Rapaz, o cabo não forró desse daqui, hein? Mais uma cabocla, o dia amanhã esse cabo nem tá vendo. Ô, forró bom.
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0: Eita, Francis de Abidi, a rocha da peneira, Francis.
2: Esse...
0: a turma de Natal, nós botamos. Seu Chico Barbosa vai já peneirar pra fazer a tapioca pra amanhã, né, seu Chico? Um abraço, galera de Jaguaribe. Alô, meu compadre, Tono Oliveira, todo tá peneirando, mas é com a latinha de cerveja bebendo, na hora dessa, né?
1: Vem pra cá.
0: Meu compadre Célio Vaz, onde quer que se encontre, mas tá peneirando, mas tomando uma geladinha, né, Célio? Tá se peneirando, mas tomando uma gelada. É bom demais.
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0: Muito bem, com essas aqui a gente vai finalizando aqui o nosso bregão nesse final de tarde aqui de domingão. É aquele velho ditado, né? Tudo que é bom dura pouco, mas se Deus quiser no próximo domingo vamos estar de volta. Lembramos que todo domingo a gente está aí também pela manhã, viu? Olha, você que acorda cedo, né? Acorda cedo pra fazer o café, ajeitar aí os afazeres. Liga o rádio da difusora todo domingo, a partir das 5h30, nós estamos aqui cedinho. Agostinho Filho tomou café aqui na rádio, 5 horas da manhã, nós estamos por aqui, 5h30, rocha aqui no programa. Relicário de saudade, só as músicas boas das antigas. Eu conto com a sua audiência, com a sua participação. Domingo que vem, 5h30. Programa esse que já está há mais de ano que nós faz aqui também na difusora, pela manhã, o Relicário de Saudade. E... às 14h, a gente faz o convite para você também voltar a nos ouvir no bregão aqui da difusora. Olha, tô indo embora. Vamos agradecer a Deus pela vida, pela saúde. Vamos agradecer a Deus por mais um domingo. Vamos agradecer a Deus aí, né, por mais um programa realizado aqui na difusora. Agradecer aqui também toda a família difusora pelo carinho, pelo espaço. Agradecer aqui Dona Neirinha, Patrícia, Jade, Beatriz, toda a família. Que Deus abençoe. Um finalzinho de semana, uma semana que venha com muita paz e bênção para toda a família. Olha, as festividades do nosso padroeiro São Miguel Arcanjo tá chegando. Final de semana já começamos aí, né? Final de semana já vamos dar início aí às festividades do nosso padroeiro Arcanjo Miguel. Sejam todos convidados e convidadas para vir nos prestigiar a festa do nosso padroeiro Arcanjo Miguel. Próxima sexta-feira, a partir das 6h, teremos aí a procissão, né? Ou seja, a carreata com o anúncio da festa, onde vai ter a benção dos carros, das motos, motorista, na matriz. E no próximo sábado teremos aí o início oficial da festa do padroeiro Arcanjo Miguel. Nosso padroeiro São Miguel Arcanjo, que abençoe a cada um de nós, conceda aí ao nosso Senhor Jesus Cristo, que possamos ter uma festa com muita paz, com muita saúde, muita luz, muitas bênçãos, uma boa festa aí, que o nosso Senhor Jesus Cristo nos abençoe. Então, todos convidados para a festa do nosso padroeiro Arcanjo Miguel no próximo final de semana, e a gente volta domingo com mais um bregão. Amanhã, segunda-feira, a partir das 5h30 da manhã, meu compadre Zélio Vaz está comandando aqui a sonoplastia. Muita música boa, 6h30 tem o programa aí de viola com Chico Dia, e lá para as 7h20, 7h30, Tono Oliveira vem logo após o programa eleitoral gratuito do Rádio TV, né? Encerrando o programa eleitoral gratuito, Tono Oliveira vem com o programa Difusor, o Povo no Rádio, com música, informação, entretenimento, horóscopo, participação do ouvinte, muita coisa boa, e aí segue a programação da rádio e nós voltamos no próximo domingo. Valeu, galera, obrigado a todos, fica todos com Deus, que com ele a gente vai. Um bom finalzinho de tarde, uma semana abençoada, boa festa do nosso padroeiro Arcanjo Miguel para nós todos, que Deus nos abençoe e até o próximo domingo. Obrigado, galera, fica todos com Deus, um abraço e até lá.

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1: 5 e 10.

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2: 5:17.

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2: 5:26.

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1: 5:32.

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3: 5:38.

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1: 5:45.

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